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0: 10:46.
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1: 11 horas e 30 segundos.
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0: 11:29.
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2: 11:46.
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0: 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Meia-noite e 30 segundos. 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
1: Meia-noite e 29 minutos.
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1: 1:02.
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1: Uma hora e 30 minutos.
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0: 2 horas, 1 minuto.
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2: 2:29.
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incomparável. 3:30. 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
1: 3 horas e 31 minutos.
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3: 4 horas e 50 minutos.
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2: 5 horas, 11 minutos.
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1: 5:46.
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0: Olá, meu amigo, olá, minha amiga ouvinte. Eu sou o Padre Ezequiel. Esse é o momento de despertar para o amor. Eu queria falar hoje sobre liderança. Você se considera um líder? Você é uma pessoa que lidera, sim ou não? Algumas características da liderança são as seguintes. Uma delas é o poder de decisão rápido e firme que o líder tem. Você sabe que muitas pessoas são indecisas. Indecisas em coisas pequenas, básicas, do dia a dia. Por exemplo, mães, pais, enfim, situações que são demoradas para tomar a decisão. O líder, normalmente, ele tem decisões mais rápidas e ele tem decisões firmes. O líder não só trabalha com um objetivo definido, como também ele já, na mente dele, ele tem um plano definido para atingi-lo. Uma outra característica é a autoconfiança. A autoconfiança é muito importante para quem quer liderar. O principal motivo para a indecisão é a falta de confiança. Uma pessoa indecisa, ela é insegura. Por isso, aqui não é só pensar nos outros, no líder da empresa, mas você, na tua casa. Você demora muito para decidir as coisas e o problema está aí e a decisão precisaria ser tomada e você não toma essa decisão. Então veja que ali pode haver insegurança. Todo líder se destaca por ter autoconfiança, iniciativa, segurança. Também a liderança dispõe de imaginação, entusiasmo. O líder é quem entusiasma os outros. Tem autocontrole e também tem uma personalidade agradável. Tem capacidade de concentração, tem capacidade de tolerância. Por isso, quando você pensa em você mesmo, em você mesma, pense se você tem essas características. Uma outra coisa é que também o líder, ele tem a capacidade de convencer as pessoas para que elas assumam responsabilidades conjuntas para chegar a um objetivo. Isso se aplica na empresa, no futebol, enfim, na igreja, na política, se aplica em todo lugar. O líder, ele tem capacidade de convencimento, não porque ele tem lábia só. Não, porque ele transmite uma confiança e as pessoas se agregam ao redor dele para atingir o objetivo. A partir disso, pense se você tem características de liderança ou não. Deus Pai de amor e de bondade, fonte da bênção, dignai-vos abençoar os vossos filhos e filhas. Abençoai com vosso amor a sua família, as suas casas, o seu trabalho. Abençoai as crianças, abençoai os jovens. Abençoai os idosos e doentes. Abençoai a todos com a vossa graça, com o vosso amor. Sustentai-os para que vivam em abundância. Em nome do Pai, do Filho, do Espírito Santo. Amém.
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4: Ok, 6:09, está no ar o Acordei, nesta sexta-feira, dia 5 de junho, temperatura, vejam só, tá maravilhosa, 16 graus a temperatura aqui em Salvador do Sul, tempo bom, nós vamos hoje chegar até 24 graus nesta sexta-feira. Hoje é dia de, é o efeito cebola, né? Você sai agasalhado de manhã e começa a tirar as roupas durante o dia, porque o solzinho vai dar uma esquentadinha nessa sexta-feira, então teremos um tempo bom. Depois do feriado de Corpus Christi, sexta-feira, dia 5, Nossa Senhora do Pagamento, hoje, né? Muita gente recebendo seu salário e ainda por cima, sexta-feira, muita gente talvez está de feriadão, um grande abraço, mas muita gente também estará trabalhando nessa sexta-feira, que é o nosso caso. 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programa Acordei. Muito bem, muito bom dia a todos. É, um abraço a todos vocês e já muita gente acordando, muita gente se preparando para o trabalho dessa sexta-feira e também muita gente de folga. Então, tenha uma ótima sexta-feira aí, meus queridos ouvintes, né? E há pouco tempo aí, se algum ouvinte tiver informação, por favor, mande para nós aqui, Movimento dos Bombeiros, né? ambulância dos bombeiros e o caminhão de água dos bombeiros há pouco passou aqui em direção aí em direção ali ao posto de saúde para lá. Eu não sei o que aconteceu, se é lá para o que aconteceu, mas os bombeiros voluntários há pouco aí andando aí até ligaram a sirene aqui aqui no centro de Salvador do Sul. Se alguém souber de alguma coisa, mande para nós aí, por favor.

E os nossos amigos madrugadores já estão aí conosco. Paulo Lerner, muito bom dia. Feliz seja o seu dia, de vocês também. Grande abraço, minha querida amiga Lisette Weschenfelder. Muito bom dia para você, para o Rede e toda a sua família. Obrigado pela audiência. Os amigos da Babilônia, Valmi e Adair Kohan. Muito bom dia para vocês. Grande abraço aí em Babilônia. André Lotterman, lá de Minas Gerais. Muito bom dia para você. Obrigado pela audiência. Ótima sexta. Japonês, grande japonês, né? Um grande amigo. Bom dia. Tudo de bom para você e para a família em Júlio de Castilhos, no Parece Novo. José Silveiro Rainer, muito bom dia. Sextou. É isso aí, Cláudio Stein. E a dona Cirlei e o Caio, muito bom dia para vocês. Grande abraço aí em São Pedro da Serra. Obrigado pela audiência, meus queridos ouvintes. Muito bem, 6:13, né? E ontem à noite recebi a notícia triste, né? Do falecimento do nosso amigo Nilson Maus, né? O Maus com 55 anos, né? Faleceu ontem, né? Daqui a pouco a gente traz a nota fúnebre da funerária Fonic para vocês. Mas o Nilson era um amigo, né? Trabalhou anos e anos na ADRW mecânica aí com o Daniel, né? E muito conhecido aqui na cidade de Salvador Sul e São Pedro. Então, nos deixou ontem o nosso amigo Nilson Maus, né? Aos 55 anos, né? Muito jovem. Muito bem. 6:14, chegando para vocês aí o César e Paulinho, faz de conta que sou ele, depois Chico Rei Paraná, amigos de bar aqui no Acordei, ótima sexta, sextou minha gente.

0: 6:20.
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4: Ok, em Salvador do Sul, 6:24, 16 graus a temperatura, tempo bom aqui em Salvador do Sul, nessa maravilhosa sexta-feira. Olha só essa curiosidade aí, ETs estão aparecendo aí no Rio Grande do Sul, já, olha só, mulher relata ter visto um OVNI no interior do Rio Grande do Sul, em cima da nossa casa, ela botou em Bento Gonçalves isso. Luzes atípicas chamaram a atenção de uma produtora rural do interior de Bento Gonçalves, na Serra Gaúcha. O registro da última segunda-feira, dia 1º, mostra que Priscila Menelsin acredita que seria uma nave extraterrestre. Ela relatou aí no vídeo, em cima da nossa casa. Oh, vocês não escutaram o barulho? Diz ela na filmagem. Aparição do suposto OVNI, objeto voador não identificado no Rio Grande do Sul, ocorreu dia após o influenciador Mac Leão viralizar na filmagem de luzes coloridas do céu Campo Largo do Paraná. A sequência de stories dele publicada no domingo no Instagram rapidamente repercutiu. O vídeo publicado por Priscila também fez sucesso nas redes e atraiu comentários, tanto de quem acredita em ETs, quanto de quem afirma não ter avistado nada atípico. A agricultora relata que as luzes e o barulho estranho chamaram sua atenção por volta das 23 horas e 40 minutos de segunda-feira. Eu comecei a escutar barulho tipo corrente, uns estralos tipo engrenagem, sabe? E eu comecei a ficar assustada. Eu via que esse barulho estava em cima da casa. Ela conta que chegou a chamar o marido, mas que ele não acordou. As filhas também permaneceram dormindo, por isso ela resolveu gravar para mostrar para os familiares no dia seguinte. Quando eu olhei, estava passando luz lá por fora, tipo vibração colorida. E comecei a filmar. A mulher disse que sentiu medo e começou a rezar. Ela seguiu ouvindo barulhos por um longo tempo. Quem passa por isso sabe que é uma coisa que não tem explicação e que a gente fica sem reação. É um medo que não é comum da gente sentir, descreve. Priscila afirma ainda que pesquisou na internet o assunto e encontrou vídeos. Comecei a conversar com o rapaz e ele disse: pega e posta esse vídeo para as pessoas ver que realmente isso é verdade. Portanto, no interior de Bento Gonçalves, né? A mulher filmou aí luzes em cima da casa que ela afirma que pode ter sido uma nave espacial de outro planeta. Vamos ver o que que vai acontecer. Os únicos extraterrestres que eu conheço assim são os políticos, né? Que aparecem assim de 4 em 4 anos, né? Então, esses são extraterrestres, né? Muito bom dia, Reni Lorenz. Obrigado pela audiência, ótima sexta-feira. Noêmia Aleph e o Pedrinho, muito bom dia para vocês. Aproveitar aí a Noêmia, né? Domingo, grande festa aqui na Igreja Três Santos Mártires das Missões, a dia 7, no próximo domingo, 10 horas missa, depois almoço a R$55 antecipado e no dia 60 e à tarde os signos animando a grande festa da igreja aqui da Comunidade Católica de Salvador do Sul. Bom dia, Edson Musco, bom dia para você e para a família, ótima sexta-feira, obrigado pela audiência aqui no Acordei.

0: Olha só, o STF deruba exigência de idade mínima para aposentadoria especial de quem trabalha em atividades insalubres. O Supremo Tribunal Federal decidiu por maioria dos votos invalidar o trecho da reforma da Previdência de 2019 que exigia idade mínima para aposentadoria especial de trabalhadores que atuam em atividades insalubres. São consideradas insalubres as atividades desempenhadas com exposição de agentes físicos, químicos e biológicos prejudiciais à saúde, como calor ou frio excessivos, radiação, gases tóxicos, solventes, bactérias, vírus, fungos, parasitas, entre outros. A maioria dos ministros entendeu que a exigência da idade mínima instituída pela reforma previdenciária contraria a própria finalidade da aposentadoria especial, que é de impedir danos à saúde e à integridade dos trabalhadores. Os ministros Luiz Barroso, Gilmar Mendes e Alexandre Moraes consideraram as mudanças da reforma constitucional, mas foram vencidos no julgamento. A idade mínima de 55 anos, quando se tratava de especial, e de 15 anos de contribuição. Idade mínima de 58 para 20 anos de contribuição. Idade mínima de 60 anos, quando tratar atividade especial de 25 anos. Agora, isso caiu por terra. Então, você que trabalha com produtos químicos, salubres, inclusive motoristas, né? Motoristas pelo ruído, não tem mais esse negócio da idade mínima, aposenta aí quando está na hora, não importa a idade. É uma boa, essa aí foi pelo menos uma coisa boa, o STF fez aí para os nossos trabalhadores.
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0: Bom dia, Normélio Eschenfelder. Sextou, gauchada. É isso aí, um abraço para você, para toda a sua família, ótima sexta. Lá na Francesa Alta, os amigos Inês, Cris e Flávio de Azevedo, um grande abraço, ótima sexta-feira para vocês, obrigado pela audiência. Chegando lá, Montanara, sextou de novo, e Flávio Dalcin, Banda Ouro, o pintor, aqui no Acordei. Bom dia.

0: 6:37.
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2: Ok, em Salvador do Sul, 6 horas e 41 minutos, 17 graus a temperatura. Funerária

telefone, participação de falecimento. Paz. Hugo Etvino Maus, em memória. Helga Maus, em memória. Irmãos. Nerci Rédio Maus e família. Nelce Hildegar Maus Vens, em memória. E família. Noeli Helena Maus, grave e família. Nelton Harry Maus, em memória. Nair Herd Maus Neumann e família. Noemi Elária Maus e família. Neymar Heitor Maus, em memória. E demais familiares e amigos, convidam para os atos de despedida de Nilson Henrique Maus, popular Maus, ontem ocorrido na idade de 55 anos. O velório será a partir das 8 horas da manhã desta sexta-feira na capela velatória da funerária Fornic de Salvador do Sul. Culto às 15 horas e 30 minutos na mesma capela. E o sepultamento será no cemitério evangélico de Salvador do Sul. Funerária Fornic, com pesar, comunicou o falecimento de Nilson Henrique Maus, o popular Maus, ontem ocorrido na idade de 55 anos. Ok, 6 horas e 43 minutos. Realmente aí nossos sentimentos aos familiares aí do nosso amigo Nilson Maus, conhecido como Maus, né? Maus trabalhou muitos e muitos anos aí na DRW aí, com o Daniel aí, trocando pneu, trocando óleo, fazendo embuchamento. Era um mecânico de mão cheia aí, nosso amigo Nilson Maus, que estava fazendo aí exames ultimamente, né? Para ver, porque ele não estava se sentindo bem e acabou falecendo no dia de ontem. Então, nossos sentimentos a todos os familiares aí do nosso querido amigo Maus, que ontem partiu aos 55 anos, junto a sua mãe, seu pai e seus irmãos, que estão lá no céu já.

Caro capota na BR-470 em Garibaldi. Na madrugada dessa sexta-feira, por volta das 3h20, um capotamento de um carro de passeio foi atendido pelos bombeiros voluntários de Garibaldi. O fato registrado pela Polícia Rodoviária Federal na BR-470 resultou apenas em danos materiais. As circunstâncias do sinistro ficaram a cargo da Polícia Rodoviária Federal. É, aconteceu essa madrugada aí, né? Em Garibaldi aí, este acidente. Muito bem, agora são 6h45. É hoje à noite também, né? Hoje à noite teremos aquela maravilhosa buchada e galinhada lá em Campestre Alto, né? E no qual eu não vou perder de jeito nenhum, porque eu adoro buchada, né? Principalmente buchada. Então, hoje à noite lá é uma promoção do Coral Sempre Viva aí de Campestre Alto. Então, todos convidados para participar deste grande jantar que acontece hoje à noite por apenas R$45. Muito bom dia, Paulo Hartmann, um abraço para todos os ouvintes, uma boa sexta-feira, dia cheio de trabalho hoje, é o Paulo Hartmann lá de Harmonia, grande abraço para você e para sua família aí, uma ótima sexta-feira para vocês. Ok, chegando Amado Batista, menininha, meu amor, aqui no Acordei.

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1: 6:50.
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1: Em Salvador do Sul, 6 horas e 53 minutos, 17 graus, dia bonito, maravilhoso, nessa sexta-feira. É sexta-feira, dia da Nossa Senhora do Pagamento. 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Olha aí, sextou, né? 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Oh!

E ontem de manhã tivemos um grave acidente na RS-287 em Taquari. Duas pessoas morreram numa colisão, né? Duas pessoas morreram e quatro ficaram feridas após envolverem uma colisão frontal na madrugada dessa quinta-feira, no quilômetro 31,5 da ERS, da RSC-287 em Taquari. Acidente envolveu um Fiat Uno e uma carreta. A pista no sentido Taquari-Venâncio Aires estava totalmente interrompida, mas já foi liberada. Os veículos andavam em sentidos contrários. Aparentemente, a colisão aconteceu na pista onde seguia a carreta, emplacada em Venâncio Aires. O carro tem placas de Taquari. As seis vítimas estavam no automóvel. Duas pessoas morreram no local. Três feridos foram removidos ao hospital de Taquari e uma para Montenegro. Havia uma ceração no local. Ainda não há informações sobre os nomes das vítimas. É, então, um acidente gravíssimo aí em Taquari, na RS-287, que aconteceu ontem de madrugada. De amor.

Muito bem, e esse final de semana tem muitas programações, né? E aí vamos ver como é que fica o tempo para o final de semana. Amanhã, sábado, a mínima será de 14, a máxima de 21 graus, sol com muitas nuvens. Aqui prevê pancadas de chuva à noite, mas é uma previsão, porque não marca aí quantos milímetros. Então, teremos um dia bonito amanhã, né? E poderá ter pancadinha de chuva à noite. Já no domingo, mínima 14, máxima 18 graus, cai um pouco a temperatura das máximas. Sol com muitas nuvens e pancadas de chuva à tarde. Muitas nuvens à noite, sem chuva. Mas aqui é um milímetro, ou não seja nada, não vai ser nada. Na segunda-feira, mínima 14, máxima 19 graus, sol com algumas nuvens, chove rápido de dia e de noite. Já na terça, mínima 13, máxima 16. Terça será um dia mais frio, sol com pancadas de chuva de manhã e muitas nuvens à tarde. À noite o tempo fica firme. Mas dá para aproveitar bem o final de semana, né? Teremos temperaturas aí bem agradáveis aí neste final de semana. Bom dia, José Maurício Kuhn, grande abraço para você e para os amigos aí, ótima sexta-feira para você, obrigado pela audiência. Abraço para dona Rede Schmitz aí em São Pedro da Serra, grande abraço, ótima sexta para você, para os amigos aí na Vila Nova, o Guido Bart e sua família, grande abraço, obrigado pela audiência. Seu Aquilino Schaefer, sempre escutando aí em São Pedro da Serra, muito bom dia, ótima sexta para vocês. Seu Renato e dona Terezinha Friedrich, já em linha São João, grande abraço, ótima sexta-feira para vocês. Vamos lá, chegando Banda Alvorecer Dobrado do Aníbal aqui no Acordei. Não.

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2: Sete horas, 5 minutos.
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8: Ok, em Salvador do Sul, 7 horas e 10 minutos, 18 graus a temperatura, tempo bom. Olha aí, nós estamos, sexta-feira, estamos a menos de uma semana da Copa do Mundo. A Copa começa na próxima quinta-feira, dia 11, né? Às 16 horas, começa a Copa do Mundo. O Brasil entra em campo no sábado, dia 13, às 19 horas. Então fique ligado. 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

E falar em futebol, saiu, né? Saiu a tabela dos jogos do Grêmio, dos playoffs que o Grêmio vai jogar a Sul-Americana. Então, o primeiro jogo dos playoffs da Sul-Americana acontece no dia, o Grêmio joga dia 23 de julho, Bolívar e Grêmio, lá na Bolívia, às 19 horas. O jogo de volta do Grêmio será na quinta-feira também, na quinta-feira seguinte, dia 30, Grêmio e Bolívar na Arena do Grêmio, também às 19 horas. Então, fique ligado aí, torcedor gremista, nos playoffs da Copa Sul-Americana, que vai começar então no mês de julho, logo depois da Copa do Mundo, já tem os jogos do Grêmio. E o Inter fará um amistoso aí contra o Curitiba aí na metade de julho, né? Para não ficar parado. Por enquanto a dupla Grenal está de férias, mas volta na metade de junho para os treinamentos e se preparar aí para não cair na segunda divisão do Campeonato Brasileiro. Bom dia, Gilmar Werner, em São Pedro da Serra, ótima sexta-feira. E Lori Guever, muito bom dia para você, uma ótima sexta para você e para sua família, obrigado pela audiência. Mais uma vez quero fazer um convite a todos vocês para participar da grande festa da Igreja Três Santos Mártires das Missões no próximo domingo, dia 7, aqui em Salvador do Sul, às 10 horas, missa, depois almoço, a R$55, né? Compre um talão e ganhe um vale almoço. E no dia R$60. Então aproveite e compre antes o sua ficha de almoço. E à tarde terá os signos animando a festa até o anoitecer neste próximo domingo, dia 7 de junho. Ok, vamos lá trazendo a casa da vovó, banda modelo e depois a orquestra Nusca Annelise aqui no Acordei.

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5: Ok, 7:22, eu acordei aqui na sua Nova Salvador, nessa sexta-feira, 5 de junho. Para quem não sabe, 5 de junho é o Dia Mundial do Meio Ambiente e também da Reciclagem. É, hoje então é o dia especial, é o Dia Nacional do Meio, é o Dia Mundial do Meio Ambiente e Dia Nacional da Reciclagem, instituída pela ONU. A data tem como foco principal promover e conscientização global sobre a preservação dos recursos naturais e a urgência de ações ecológicas. Então, hoje é o Dia Mundial do Meio Ambiente. Sempre.

0: Ok, 7:24. 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Bom dia, minha colega Tita Lutz. Aí, estamos na escuta, a Tita e o Paulo André Kuhn. Muito bom dia para vocês aí. Ótima sexta, né? A Tita que vem às 16h30 com o seu programa aqui na Nova Salvador. Um grande abraço para vocês. Obrigado pela audiência. Jessi Borges, bom dia. Uma ótima sexta-feira para você. Minha amiga Nelci Lutz mandou áudio. Vamos escutar o áudio da Nelci Lutz. Grande abraço para você. Um bom dia.
1: Bom dia, Fibo. Que programa bonito. Sextou, né? Toca uma música bem bonita pra nós. Estamos indo pro centro de Salvador. Mas todos casos, obrigada por sempre ter um programa bonito, tá? Valeu, um abraço. Um bom final de semana para você. Beijo.
0: Muito obrigado, dona Nancy. Obrigado pela audiência. E um grande abraço para você. Um ótimo final de semana para você e para toda a sua família, dona Nancy.

Minha amiga Neuza Klein em Campestre Alto, bom dia pra você, pro Canega, né? A Neuza também deve hoje saborear aquela buchada, aquela galinhada aí em Campestre Alto. Muito bom dia pra você, peço a música Voarei dos Atuais. Bela sexta! Tudo de bom e obrigada. Vamos tocar mais tarde, porque agora eu já tenho os atuais aí com a música Fim de Semana e depois San Marino. Mas nós vamos tocar o Voarei também. Dona Neuza, grande abraço para vocês, um ótimo final de semana. Então vai aí para Nelci Lutz também, que pediu aí uma música boa, vamos botar Fim de Semana dos Atuais e depois San Marino, Daí Que Me Orou, aqui no Acordei. Bom dia.

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1: Sete horas e 33 minutos.
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7: Ok, em Salvador do Sul, 7 horas e 36 minutos. Funerária Fornic, participação de falecimento. Pais, Hugo Etvino Maus in memoriam. Helga Maus in memoria. Irmãos, Dercy Rédio Maus e família. Nelcy Hildegard Maus Vance in memória e família.

0: vai acontecer a partir das 8 horas na Capela Velatória da Funerária Fornic de Salvador do Sul. Culto às 15h30 na mesma capela. E após sepultamento no Cemitério Evangélico de Salvador do Sul. Funerária Fornic, com pesar, comunicou o falecimento de Nilson Henrique Maus, o popular Maus, ontem ocorrido na idade de 55 anos. Muito bem, Hilário Rainer da Benoite, gerente da Benoite aí participando. Bom dia, sexta. 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
0: Pois é, o Valdir Etvino tá lá na praia, né? Mas o homem não vai deixar de fazer o comentário, né? Ele já me chamou. Então vamos ver aí o Valdir que está lá no litoral, vai participar aqui do comentário no Acordei. Vamos ver se ele vai atender, porque antes ele tentou, né? Mas nós tínhamos a programação aqui no playlist, né? Não podemos atendê-lo. Agora vamos tentar falar com o Valdir Etvino. Vamos, olha aí. Bom dia, Valdir, diretamente do litoral. É isso aí?
2: É isso aí, meu caro. Estou aqui sentado na frente de casa, né? Aproveitando esse tempo ameno, né? Logo, devidamente casacado, né? Porque a temperatura ainda é uma temperatura que exige cuidados, né? 16 graus agora em Capão da Canoa, né? Com previsão de sol. Ontem, por exemplo, estivemos andando aqui de manga curta, meu amigo Fábio.
0: Mas aqui também já está 17 graus aqui em Salvador do Sul, dia maravilhoso. Vamos chegar a temperaturas de 24 graus nessa sexta-feira aqui em Salvador do Sul, né? Um dia bonito. Ontem também tivemos um dia bonito e realmente, você imagina, sexta-feira, dia 5, hoje é o dia da Nossa Senhora do Pagamento para a grande maioria dos trabalhadores, né? Então,
2: exatamente.
0: E tempo bom, né? Então, tá tudo de bom hoje, Valdir.
2: Sextou com qualidade.
0: Tudo de bom, mais ou menos. O senhor também conhecia o Nilson Maus, né?
2: Conhecia. Aliás, eu queria tocar nesse assunto quando eu ouvi aí o anúncio fúnebre, que eu não tinha conhecimento ainda, né? De que interessante, né? Toda vez que a gente está em viagem, eu me lembro, a primeira vez que me chamou a atenção isso foi no carnaval do ano de 2000. Nós estávamos na praia, né? Aproveitando o carnaval, Nova Tramandaí, e surgiu a notícia do falecimento de João Passini, assassinado.
0: Ah, sim, aquela... Foi uma loucura
2: aquilo. E depois surgiram novas situações. Por exemplo, eventos que me marcaram. Tem outros que eu não lembro, mas teve eventos que me marcaram. Por exemplo, depois disso teve o falecimento de Gilberto Moirer, que era um grande amigo meu, né? Então, um grande presidente da SUS, enfim, um empresário de sucesso também no ramo calçadista, e que morreu durante uma viagem minha. Eu não tive condições de participar dos atos fúnebres, né? E agora, essa semana, né, faleceu o Dalton Lerme. Eu já estava no litoral quando isso aconteceu.
0: Sim.
2: Né? Dalton Lerme, que dispensa comentários, né?
0: Sim.
2: Pelo menos aqueles que acompanharam a trajetória da SUS como torcedores, como jogadores, como dirigentes, enfim, eu fui todos eles, né? Tem uma memória muito positiva, né? De dar

0: Paul Henry, um grande atleta e um grande
1: gestor,
0: benemérito da SUS, né? Presidente da SUS, uhum, também, né?
1: Treinador,
0: era gente muito boa, né? E acabou sendo levado, né? Eu digo precocemente, né? Porque ele tinha muito mais a dar ainda, né? Uhum. Mas enfim, o Alzheimer, essa doença que tira a memória da gente. Que coisa terrível, meu caro Fábio, é se eu perdesse a minha memória.
1: A
0: memória é uma das coisas mais ricas que eu tenho. Quanta alegria eu tenho muitas vezes em relembrar contigo mesmo, com, sim, o João mais frequentemente aqui na rádio, histórias. E aí toda vez que a gente rememora isso, parece que a gente está vivendo de novo.
1: É verdade.
0: Né? Essas alegrias, né? Então, para mim é uma satisfação enorme poder compartilhar momentos que a gente teve, momentos que a memória traz de volta, né? E imagine você começar a faltar com isso, faltar com a memória, não ter mais condições de se alegrar com os momentos bons e também de crescer com os momentos ruins, né? Que a gente lembra do passado, né? Porque a grande virtude do ser humano foi aprender, né? Aprender com os erros, principalmente com os erros, aquela famosa frase da tentativa e erro: tenta, não desiste, continua, né, até acertar. É diferente dos animais, por exemplo, se você estica uma linha eletrificada, né, e o boi recebe um choque, ele não vai mais.
1: É verdade.
0: Ele não vai mais. Ele não tenta novamente. E conosco, o ser humano, ele cresceu e foi adiante justamente por essa ação, sabe? De não se conformar com aquela situação. De ir adiante até conseguir. Então, e isso é muito pela memória, né?
1: Sim.
0: Então, é importante fazer esse registro, né? De uma pessoa que se foi e que fez com que eu raciocinasse hoje, que compartilhasse com vocês essa coisa da frustração, né? De você perder a memória, né? De não reconhecer mais amigos e familiares. Isso deve ser duro, muito duro para quem passa e para quem está ali, né? Compartilhando.
1: Sim.
0: O mesmo local. E também, por fim, Nilson Maus. Aí, Nilson Maus, então, era um adolescente perto de nós. Né?
1: É, não, ele tinha a minha idade, né, praticamente. Ele era um ano mais novo que eu, 55 anos. E eu, faz o quê? Um mês que eu falei com ele. Não, um pouco menos. Encontrei ele, ele disse que estava fazendo exames, né? Inclusive não estava trabalhando naquele período, né? E estava fazendo exames porque não estava se sentindo bem, né? E a aparência dele, ele estava muito inchado ultimamente, né? E não sei o que deu nos exames, mas acabou extraoficialmente me parece que teve um ataque cardíaco, né? Então nos deixou precocemente.
0: A vida do Nilson Maus, a gente tem que reconhecer, não foi uma vida muito regrada, né?
1: Ele já tinha, por exemplo, álcool ele já não bebia não sei quantos anos, né? Que ele não consumia, sim, né? Mas às vezes isso vale para todos nós, né?
0: Eu não sei como é que estava o peso, mas as últimas vezes,
1: sim,
0: que tinha visto, ele estava acima do peso e provavelmente muito sedentário, né?
1: Também. Mas
0: isso ajuda, mas a gente sabe muito bem que o coração é uma peça, né? O,
1: sim,
0: corpo humano está cheio de peças. E peças que podem falhar a qualquer momento, né? Mesmo que a gente faça todos os exercícios do mundo, esteja com todas as taxas, né, de sangue, etc, dentro da normalidade, né, esteja aí parecendo um bailarino espanhol de tão elegante, mas a gente pode sucumbir a qualquer momento, basta que uma peça importante como o coração, né, como o pulmão, e o cérebro, peças que são fundamentais à vida, o fígado é fundamental à vida, enfim, a maioria das nossas peças são fundamentais à vida, né? Se elas falham, a gente perde a vida, né? Então, é lamentável pela precocidade, a idade dele, né?
1: E um baita mecânico, né?
0: É, exatamente, exatamente. Aliás, ele foi, eu não sei se chegou a ser sócio e tal, mas ele foi colaborador do Sérgio antes, né, do meu irmão.
1: O ali Sérgio ainda.
0: Existe uma lavra. Então, e agora, mas ultimamente ele estava ali com o Daniel, né?
1: O Daniel desde que o Daniel assumiu, ele estava junto com o Daniel, fazia todo o serviço, inclusive fazia serviços para mim, né? E eu encontrava muito, né, lá no posto, antes da noite, no posto combustível em São Pedro, lá, conversávamos muito. O Nilson estava sempre de bem com a vida, estava contente sempre, né? E além de um ótimo profissional. Mas
0: Me chamou a atenção, Fábio, no teu anúncio, né? Que ele já tinha perdido irmãos, né?
1: Sim, dois irmãos e uma irmã.
0: É, exatamente.
1: É, todos os. A irmã.
0: E todos provavelmente, porque eu me lembro do Neymar, eu acho que era o nome, que trabalhava na Agrofibras, né?
1: O Neymar, mais novo, isso aí.
0: É, ele faleceu também, quer dizer, os irmãos também faleceram de forma
1: prematuros.
0: Relativamente precoce, né?
1: Prematuros.
0: Né?
1: É verdade.
0: É, exatamente.
1: Mas, Valdir, eu preciso dar uma notícia aqui, porque hoje de manhã, quando eu cheguei aqui na rádio, eu vi movimentação dos bombeiros, ambulância e o caminhão de água, né? E até coloquei para os ouvintes para se alguém sabia de alguma coisa. Agora já estou com a notícia aqui, né? Carro sai da pista e acerta a árvore na BR-470 em Salvador do Sul. A equipe de bombeiros voluntários de Salvador do Sul e São Pedro da Serra foram acionados pouco antes das 6 horas desta sexta-feira para atender um acidente na BR-470 no quilômetro 260 em Salvador do Sul. Na chegada, a equipe ao local, uma saída de pista de um carro contra uma árvore resultou em um condutor ferido, onde foi removido para o hospital. A Brigada Militar e a Polícia Rodoviária Federal também compareceram ao local. Olha, pela foto aí, cara, o carro está totalmente destruído. Não dá para ver que tipo de carro é, se é um Cadete ou é um Focus. Mas o carro está bem destruído, né? Se o condutor estava com cinto, ele, de repente, os ferimentos não são tão graves. Mas se ele não estava de cinto, eu até acho que deve ser grave. Mas aqui não tenho informações de placa do veículo, né? E de onde é que era o veículo, né? E o condutor. Isso durante as programações aí, da nossa programação da rádio, vamos ficar sabendo durante o dia. Então, um acidente violento, né? Em termos de danos materiais, o carro está totalmente destruído, Valdir.
0: É, e certamente foi uma saída de pista, né? Para a árvore estar, porque a árvore não estaria dentro da pista, estaria fora. Então,
1: exatamente.
0: Perda de controle, né? Perda de controle do veículo, que pode ter sido motivada no início da manhã, né? Pelo sono, né? Daqui a pouco a pessoa estava retornando, né?
1: Sim, ou pode
0: pra casa,
1: ter.
0: Ou recém tinha acordado, e também aqueles primeiros momentos são de complicados, né? Ou teve mal súbito, né? Também.
1: É, não se
0: então,
1: sabe.
0: Tem uma
1: não
0: série
1: se,
0: de
1: temos
0: razões
1: as
0: que pode ter acontecido, porque não houve envolvimento de terceiros no acidente, né?
1: É verdade. Muito bem, Valdir Etvino. Então o senhor curta bastante e hoje o senhor vai poder usar, ontem de manga curta, hoje o senhor pode usar bermuda aí no litoral.
0: Aliás, hoje vai sair aquele churrasco especial.
1: Opa.
0: Porque nós temos aniversário na família.
1: Mas eu vou lhe dizer, quem é que está de aniversário hoje?
0: Arthur Schneider, meu filho.
1: Opa.
0: Arthur Schneider está completando hoje 30 anos.
1: Muito, parabéns para ele.
0: E o meu sócio, Jonas Stout, né? meu sócio lá na corretora, está completando 40 anos. Os dois gestores da corretora fazem aniversário no mesmo dia, com 10 anos de diferença. 5 de junho de 96, 5 de junho de 86. Então, um grande abraço aí, um abraço especial aí ao meu filho Arthur e ao meu sócio Jonas.
1: Muito bem, parabéns para eles. Mas eu vou te confessar, Valdir, que hoje à noite eu vou degustar algo que para mim é melhor que churrasco.
0: Uma feijoada?
1: Buchada. Buchada e galinhada lá na Sociedade União de Campestre Alto, lá. Um evento.
0: Não faz isso comigo.
1: O senhor também gosta, galinhada, né?
0: Eu gosto da galinhada.
1: Ah, não. Eu gosto.
0: Eu sou fã.
1: Eu vou comer quatro pratinhos de bucho, assim, bem leve, né? E depois vou, assim, só para experimentar a galinhadazinha, né?
0: É, assim. mas os quatro pratos de bucho acompanhados pelo pão, né? Que tu vai molhando no molho,
1: exato,
0: comendo junto, né?
1: Não, é tudo de bom. Eu sou fã disso aí.
0: Eu na realidade, eu nunca gostei de tripada, né? De
1: não,
0: porque, porque antigamente, quando a gente ia... E a SUS fazia muito isso, né? Muito buchada com galinhada. Tu sentia o cheiro de bosta.
1: É verdade.
0: Né? Impregnado no ar. É porque naquela época a limpeza era feita artesanal. E por mais eficientes que fossem as senhoras lá na limpeza, era complicado, né? Hoje não. Hoje
1: compra bem tranquilo.
0: O bucho já devidamente limpo e sem aquele cheiro, enfim. E eu aprendi a comer buchada novamente. Então, lentilha, que era uma coisa que eu não comia, e buchada foram introduzidas no meu cardápio mais recentemente. Mas a galinhada, e se for acompanhada de uma maionese de batata,
1: com certeza.
0: Aí, cara, aí, meu amigo, o céu é o limite.
1: Com certeza vamos ter.
0: Qualquer churrasco.
1: É verdade, é bom demais.
0: Uma boa galinhada.
1: Muito bem. Grande Valdir Etvino Schneider, tem um ótimo final de semana aí, curta bastante, né? Porque tem que aproveitar mesmo, né? Os momentos bons da vida, né? E como a gente fala, né? Temos que aproveitar, temos que trabalhar, mas temos que aproveitar também as coisas boas da vida, meu amigo Valdir.
0: No meu caso, estar aqui com toda a família reunida, com os filhos, com os netos, passando esses momentos, isto é o que eu considero o momento ideal de vida, né?
1: Exato.
0: São os momentos assim que a gente gostaria de definir como aquele momento que todo mundo sonha realizar, e graças a Deus eu estou aqui realizando. Se o céu for tão bom quanto esses momentos que passo aqui, cara, eu quero ir pro céu.
1: Muito bem, é isso aí, Valdir. Feito, Valdir.
0: Grande abraço a todos e até segunda.
1: Até segunda, Valdir Etvino Schneider, diretamente do litoral gaúcho. Muito bem, olha só, é verdade. Lécio Horta aí mandou aqui: bom dia, Fibo. Você esqueceu do montador da Benoit. Montador de móveis, tá? Fique bem claro. Claro que sim, o Lesco, que é o nosso montador lá dos móveis. Sempre trabalhando, né? E atendendo bem os nossos clientes aí da Benoit. Grande abraço, Lécio, Vinícius e toda a família. Mas é isso aí. Olha só, 7:56. Estamos chegando ao final do programa. Neste Acordei. Mas antes tem o Egon Kunstler aqui no Acordei. Vamos ver o áudio dele.
2: Bom dia, Fibo. Realmente esse acidente aconteceu logo adiante ali da entrada de Santa Rita, né? O carro veio de Salvador e bateu na árvore ali. Protopiou e bateu na outra árvore antes da entrada do Sprown ali. Tinha só um condutor, um motorista no carro, mas o carro, se tu vê o carro, tu acha que quem estava ali dentro não sobreviveu. E ele saiu ileso, só com um ferimento na testa. Sim, ele até saiu sozinho do carro, né? E foi levado para o hospital, claro, para observações, né? Mas perda total do cara. Incrível a situação do cara. Mas assim já está tudo sob controle, né? Já está liberada a pista ali. Que sorte ele teve, né? O pai dele veio ali também e disse que realmente tinha dito que teve um problema num pneu ali por causa disso, deu procedimento ao acidente. No mais, então, uma ótima sexta-feira, sextou de novo, um dia maravilhoso. Um abraço.
1: Muito obrigado, Egon, pelas informações. Olha só, isso aí que é a participação dos ouvintes, né? Os ouvintes que estão na escuta aí, então tá esclarecido, graças a Deus. Então, pelo menos o motorista, ferimentos leves, nada de grave, então que bom. Mas realmente, Egon, eu vi a foto do carro, o carro está destruído, né? Mas menos mal que só foi o carro, né? Isto, bens materiais a gente recupera, vida a gente não recupera. Muito bem, gente, estamos chegando ao final do programa, que teve apoio da Relojaria Ótica Azarte Imóveis Salvador Limitada, Laboratório Chiesa, Tito Lanches, Deitos Hortifruti, WS Estruturas e Transportes de muros de concreto, pavilhões pré-moldados, do nosso vendedor Luciano, telefone 990-16-3249, JLH Túmulos e Mármore, restaurante Guilherme Buffet, hoje tem grelhados, amanhã também. 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Obrigado a todos! A gente volta na segunda-feira com o programa Acordei. Fiquem agora com a música pedido da Neuza Klein, aí de Campestre Alto, Os Atuais, Voarei. Obrigado a todos, tenham um ótimo, mais um ótimo final de semana, né? E todos fiquem bem e até segunda com mais um Acordei. A todos vocês, bom dia!

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1: 8:04.
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0: 8:17. 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

0: 8:31.
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2: Para uma vida de sucesso e felicidade, é fundamental uma boa dose de otimismo e principalmente de amor próprio. Quando as dificuldades baterem na sua porta, encare-as com otimismo e até gratidão, pois por cada uma que superar, você ficará mais forte e com mais sabedoria.
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0: Muito bom dia, com muito mais alegria, mais energia, a melhor seleção musical, as notícias e por começar mais uma manhã ao seu lado, em sua companhia. Abençoado dia você, a partir de agora, está sintonizado com a Rádio Nova Salvador e o programa Caravana da Alegria, oferecendo sempre a você a melhor seleção musical com o seu amigo Loivo Alberto, o locutor mais apaixonado do Brasil. Acima de tudo, pelo que faz e pelo prazer de ter ouvintes especiais como você em nossa sintonia. Ligue, participe e faça seu dia valer muito mais a pena.
4: Vou levantar. Os passarinhos que não devem nada pra ninguém, já estão cantando faz hora.
5: E aconteceu de novo, gente. Sextou, meus amigos.
6: A frase do dia é: não importa quem ganha as eleições, quem te governa é tua mulher. Sextou, caquedo.
7: Corta giro bonito, lacrado, assim, na segunda. Pau.
8: É, negrada, enfim, sextou. Hoje acordei e testei positivo pra vontade de beber.
9: Nossa senhora, eu não aguento mais, eu não vejo a hora de escutar a latinha fazendo assim, ó.
10: Eu tenho que arrumar o pendrive pra você abaixar as músicas gaúchas pra mim. Chiquito Bananeio.
11: Hoje é sexta-feira!
12: Se trabalhar faz bem pra saúde, que trabalha os doentes.
13: 8:35, dado o recado, bom dia! Sextou com mais alegria, gente boa! E vamos à luta, que a gente nasceu bonito, mas não rico! 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A partir de agora, lhe convidando para estar conosco com a Caravana da Alegria, o seu programa cativo das manhãs, de segunda a sexta-feira, das 8:30 ao meio-dia e 30. Trazendo sempre em destaque a melhor coletânea musical para ouvintes especiais como você na nossa sintonia. É Guilherme Santiago habilitando a nossa sexta-feira, dia 5 de junho. Começando muito bem, trazendo destaque Bruno Barreto, participação do Evandro Henrique, Pinga, Farra e Foguete. Bom dia!

0: Chanel.
1: Obrigado.
2: Parabéns, você.
0: Menino,
1: obrigado, obrigado.
2: O Brasil te ama, viu?
0: Ô, rapaz, o Brasil ama vocês, que é isso. Muito obrigado pela presença de vocês, viu?
2: Valeu, gente.
0: Tchau, gente. Valeu, uma salva de palmas aí, gente.
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4: Oito horas, 46 minutos.
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8: Com certeza toca aqui, 8 horas 48 minutos. Sextou, gente boa, coisa boa, você na nossa sintonia curtindo a Caravana da Alegria. Peço humildemente licença para entrar em sua casa, no seu carro, no seu ambiente de trabalho, onde quer que você esteja, levando as ondas amigas da Rádio Nova Salvador. Muito obrigado de coração. Lembrando que se comemora, por curiosidade, no dia de hoje, nesta bela sexta-feira, é o Dia Internacional de Luta contra a Pesca Ilegal, não declarada e não regulamentada, o Dia do Engenheiro Mecânico, o Dia Nacional da Reciclagem, o Dia da Ecologia e também o Dia Mundial do Meio Ambiente. Santo do dia de hoje, São Bonifácio, o apóstolo da Alemanha. E sem perder muito tempo, chegando em destaque pra você.
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8: Nos informando através do site Clima Tempo, a previsão do tempo para Salvador do Sul e região no dia de hoje, nos diz que hoje será um dia parecido com o de ontem, sol com muitas nuvens durante o dia e períodos de céu nublado, noite com muitas nuvens, mas não há previsão de chuva. Temperatura mínima hoje na casa dos 12 graus, a máxima pode chegar a 22 graus, mas a sensação térmica é de 17 graus. A umidade do ar, a máxima pode chegar a 94%. O sol nasceu às 7h13 da manhã e vai se pôr às 5h34 da tarde. Vamos na continuidade nesse embalo, trazendo o melhor com Banda Real do Paraná, posto de gasolina. Gabi Violeira, participação de Bruno Barreto, 8x8, Pesca e Pague da Rose com Alex Dias e Banda. E Leonardo nos lembrando que sextou. Bom dia! Sim.

0: 9:01.
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5: Normalmente o coração bate, é tuque, tuque, tuque, tuque. Agora já começa a fazer tuque, tuque, tuque, tuque, porque falta... Falta só mais meio-dia, piadora, só mais meio-dia.
6: Estou, meus cupincha, vamos dali, deixa pra chorar na segunda-feira.
7: Tá, pessoal, ninguém tá bebendo uma cervejinha, um cubinho, um canhãozinho, nada, quer ser feliz de que forma?
8: Ah, ontem eu fiquei quietinho demais, não tá doido? Hoje é sexta-feira, vizinho! Hoje eu vou dar desgosto pro Leão do Proerd, é cedo.
9: E aí, seus alienígenas? Tá todo mundo pronto pro gole? Sextou, seus diabólicos.
10: Tamo tomando, rapaz. Tamo entrando no uísque com analgésico aqui.
11: Analgésico.
12: E tinha que dar até agora, já deu. Da agora pra frente vai dar água no leite.
13: Ah! 9:06. Lembrando que você pode nos seguir pelas nossas redes sociais através do Instagram, na nossa nova postagem do Facebook de hoje, ou acessar o nosso site, por lá acompanhar a nossa programação ao vivo, baixar o aplicativo, acompanhar as principais notícias do dia a dia, também a previsão do tempo e muito mais. É o combo completo para você lá no www.radionovasalvadorfm.com.br. Ou você pode salvar o nosso novo número do WhatsApp na sua agenda dos contatos e interagir conosco no dia a dia pelo 519-9895-9401. Hoje pode ser o dia para começar uma mudança em nossa vida. O importante num dia como hoje é a oportunidade de fazer diferente dos outros dias, mesmo que ao levantar-se você tenha esquecido de agradecer a Deus por mais este dia de vida. Procure criar motivações novas em sua vida. Chega dos mesmos sonhos, procure reencontrar velhos amigos. Tem gente com saudade de você, acredite. Procure mais respostas e menos problemas. Procure se encontrar, porque perdido você já estava. Procure mudar algo novo no seu visual, sempre ajuda. Procure mais alegria, com certeza você vai achar. E acima de tudo, tente ser feliz. Que Deus abençoe seu dia e a sua vida. E você não pode perder, vem aí a grande festa em benefício da Associação de Santa Inês Poço das Antas. É neste próximo domingo, dia 7 de junho, com a seguinte programação: 10 horas da manhã, missa festiva, 11:30 almoço, a partir das 2 da tarde, reunião dançante, com a animação da banda Sempre Alegre. É um dia especial de confraternização, boa música e apoio à comunidade, e todos estão convidados. E hoje a tradicional Feira de São Pedro Natural na sua casa lhe espera. Produtos fresquinhos, venha você também conferir. O horário de atendimento hoje, da 1 até as 5 da tarde, tendo como local o Centro de Cidadania, sala ao lado do artesanato, em frente à Igreja Matriz, em São Pedro da Serra. Traga sua sacola ecológica, a natureza agradece! Na continuidade, chegando lá Montanara, nos lembrou o quê? Sextou de novo. Bom dia!

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9:19, bom dia. Em destaque para brilhantar a nossa jornada musical e relembrar os bailes da vida, chegando melhor com ele, musical São Francisco ao vivaço com vestido azul. Bom dia!

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0: 9:32.
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7: Oh, escuta o barulhinho, seus pela-saco.
8: Ei, galera, só pra avisar vocês aí, tá? Sextou?
9: Tem só mais 4 horinhas ainda, daqui a pouco começa. Aquele barulho de mangueira fumando na guia. E não vai te animando muito aí, porque a festa ela vai até meia-noite, né? Tem muita coisa pra acontecer.
10: Tem que aproveitar enquanto o cara é vivo, depois de morto ele não aproveita mais nada. De boa.
11: Ô, Blitz aqui no... Ai, me pararam, fudeu.
12: Nós jogava as cachaça dentro de umas outras cachaça que misturava com umas outras cachaça. E...
13: Cara, eu não se controlo mais, cara. Meu Deus do céu, tanta bebida, cara, que nem se controlo mais.
14: Beba mais, demônio. Beba mais, vai inchar os pés, vai inchar a cara aí. Beba mais, demônio.
15: O problema é os amigos, né? Que levam a gente. Mas a gente também quer. Isso que é a bosta. Não é só eles. A gente quieta.
16: Mas se controla alguma vez, gente? Não, só beber e beber assim não dá mais. Se controlar um pouco.

0: 9:37, bom dia. Bom dia, José Silvério, Raine e família, curtindo a nossa programação lá no País Novo. Aquele abraço a você, obrigado pela sintonia. Da mesma forma também, Reni Lourenço, lá na Bela Vista, aquele abraço, abençoado dia para você também. E ela desejando abençoada sexta-feira para todos nós. Pessoal, amigo da Borracha e Hotel, muito bom dia, Odessa, a esposa Maria, os filhos Leandro, Leonir, a Sheila Solange. Na querida linha Júlio de Castilhos, em nome de Márcia Regina Arnold, querida família Arnold e o grupo Amigos de Julinho. Marilisa, Lélia, Rita e o Carlos, aquele abraço. Pessoal, amigo da Lancheria Três Marias, na Bela Vista, muito bom dia, o Hilária, a Maria, a Shelly, o Carlos Cole, todos os clientes, amigos e familiares. Pessoal, amigo da JB de Melo, instalações elétricas, muito bom dia, o João, a Solange, a Jenny, a Milena, o Gabriel, o Heitor, o Jacó e o Leandro.
1: Tudo por amor.
0: Tudo por amor, aí é bom demais. Chegando em destaque, o melhor com o musical JM, final de semana chegando, nos avisando que já tá aí.

Obrigado. Salve, salve, salve, queridos amigos. Gente, nós somos Rogério Magrão e Banda. E tá aí a nossa nova música pra vocês. O Coração Pirou é o nome da canção nova de Rogério Magrão e Banda.

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9:49, Caravana da Alegria com você até o meio-dia e 30. Nesta bela sexta-feira, hoje dia 5 de junho, e você na melhor sintonia musical. Música boa pra ninguém ficar parado, não. Atenção, chegando no destaque, Milhação com Rainha, Travesseiro Encharcado.

0: 9:59.
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3: E entrou em vigor nesta sexta-feira, dia 5 de junho, a classificação do primeiro comando da capital, PCC, e do Comando Vermelho, CV, como organizações terroristas estrangeiras pelos Estados Unidos. A medida amplia significativamente os instrumentos disponíveis às autoridades americanas para combater o financiamento e a atuação internacional dessas facções. Com a nova classificação, qualquer forma de apoio material, financeiro ou logístico às organizações passa a poder ser enquadrada como crime federal nos Estados Unidos. Além disso, instituições financeiras ficam sujeitas a regras mais rígidas de monitoramento e bloqueio de recursos vinculados aos grupos, especialmente em operações realizadas em dólar. Integrantes identificados às facções também poderão enfrentar restrições migratórias, cancelamento de vistos e processos de deportação em território americano. Na prática, a partir de hoje, o PCC e o CV passam a ser tratados pelos Estados Unidos sob um dos enquadramentos mais severos previstos em sua legislação de segurança nacional, informou Mega Goglio.
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4: Depois nós vamos passar com a Kombi. Com 8 puta. A mais nova vai ser a Kombi.
5: Meu. Que trabalhar faz bem pra saúde, que trabalha doente. Então.
6: Meu Deus, o que que é isso?
7: Eu amo.
8: Aô, Jéssica, até tu, hein? Vou dar uma segurada?
9: Se tudo correr bem, der certo planejamento, hoje é cadeia, prostituição, cavalo de pau, tiroteio, facada. Só vamos se salvar amanhã, se Deus quiser.
10: Esse estresse, meu, hoje começou a ser assim, final de semana. Hoje é dia que a banana come o macaco e vai engolir totalmente ele. É a hora que o posto vai chegar e vai mijar no cachorro. Deus, Deus.
11: Não tem internet que não tá incomodando hoje, tropa de vagabundo.
12: E chuvarada, né, coisa.
13: Acordei bom, tô piorando. A tendência é eu morrer até meio-dia.
14: Alguém sabe se vai trancar a BL ali que vai pra zona?
3: É nesse embalo que nós vamos juntos até o meio-dia e 30, quando temos 10h05. Bom dia! Bom dia, pessoal, amigo do bairro Prosperidade, em nome da Nelcy Lutris, da Vera e família, também a Reni Ritter, Nelcy Ritter, a Lúcia Magain, a Márcia Magain, Maria Ritter, aquele abraço. Neuza Bueno Pinheiro, Romeu Lotterman, muito bom dia, também o José Célio Martini, esposa, também o Clóvis Lutris de família, aquele abraço. Pessoal, amigo do Shopping da Colônia, é o Mercado Kefer, seu Valdemar, dona Ieda, muito bom dia. Pessoal, amigo aí do Ateliê do Biscoito, aquele abraço, lá no Sagrado Coração de Jesus e Arroio e Canoas. Bom dia, Miriam Maria Roden, também esposa Antônio e família, aquele abraço a todos vocês. A Ivone Terezinha Kefer, também o Teixeirinha e família. Para vocês, para todos os ouvintes sintonizados, chegando muito mais música da melhor qualidade. Também a Vinícius Horta na nossa sintonia. Forte abraço a você e toda a família, o maridão Lécio, os filhos Leandro e Luciano, as noias e a neta Elisa. Todo o pessoal amigo aí do bairro Linha do Meio, sempre na nossa sintonia. Ela que pede para mandar um alô muito especial para aniversariante do dia, a Rovena Kirsch, que está de aniversário hoje, e todos os aniversariantes do dia, desejando a eles os mais sinceros votos de parabéns, muitas felicidades e muitos anos de vida.
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3: Chegando mais uma novidade para você, bela música nova de trabalho com a super banda Terceira Dimensão, a Resposta, com áudios de amor. Homenagem ao DVD dos 50 anos dessa super banda para você a partir de agora e ao vivaço na nossa programação. Bom dia!

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1: Muito bem, quando temos 10 horas 20 minutos em destaque para você, chegando o primeiro bloco especial do horóscopo do dia, para brilhantar ainda mais a sua sexta-feira. Previsão para hoje, para você do signo de Áries, nascido do dia 21 de março a 20 de abril. Saturno em Áries reforça a necessidade de assumir responsabilidades e tomar decisões mais maduras. O momento favorece a ampliação da rede de contatos e a construção de novas conexões sociais. Questões familiares tendem a ser resolvidas com sensibilidade e muita compreensão. Previsão para hoje também para você do signo de Touro, nascido do dia 21 de abril a 20 de maio. Com Marte em seu signo, determinação e coragem estarão em alta. O período é favorável para assumir novos desafios profissionais, iniciar projetos ou buscar o crescimento financeiro. Conversas importantes podem abrir caminhos promissores também na sua carreira. Previsão para hoje também para você do signo de Gêmeos, nascido do dia 21 de maio a 20 de junho. A semana termina com destaque para a comunicação. Apresentações, reuniões e negociações têm grande potencial de sucesso. Convites inesperados e oportunidades ligadas a viagens ou projetos distantes podem surgir de forma positiva. Previsão para hoje também para você do signo de Câncer, nascido do dia 21 de junho a 22 de julho. Os próximos passos da vida ficam mais claros. Vênus, Júpiter e Mercúrio favorecem os negócios, as parcerias e novos relacionamentos. O carisma estará em evidência, facilitando as conexões importantes, tanto na vida pessoal quanto profissional. Em destaque para você, Banda Serra Azul, com Carro de Apaixonado. Bom dia!

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1: Quando temos 10 horas 33 minutos, em destaque para você, o segundo bloco especial do horóscopo do dia. Previsão para hoje para você do signo de Leão, nascido do dia 23 de julho a 22 de agosto. Convites e oportunidades de integração social marcam o dia. Participar de eventos e ampliar os contatos pode render frutos no futuro. Pequenas tensões no ambiente de trabalho exigirão paciência, mas não devem comprometer os seus objetivos. Previsão para hoje também para você do signo de Virgem, nascido do dia 23 de agosto a 22 de setembro. Viagens, novas conexões profissionais e demonstrações de carinho estarão em destaque no dia de hoje. O momento favorece os investimentos em tecnologia, inovação e atualização de conhecimentos. Uma mensagem inesperada poderá mexer com as suas emoções. Previsão para hoje também para você do signo de Libra, nascido do dia 23 de setembro a 22 de outubro. O dia favorece decisões importantes relacionadas à carreira e aos projetos de vida. Reuniões, negociações e associações tendem a gerar bons resultados. O reconhecimento profissional pode chegar muito em breve. Previsão para hoje também para você do signo de Escorpião, nascido do dia 23 de outubro a 21 de novembro. Planos de mudança, viagens e cursos ganham força. O momento é propício para resolver as pendências burocráticas e alinhar projetos de longo prazo. Uma amizade poderá oferecer ajuda decisiva para superar os obstáculos. Quando temos 10 horas 35 minutos, muito bom dia. Obrigado a você curtindo a Caravana da Alegria aqui pelas ondas amigas da sua comunitária Nova Salvador. Bom dia, Mirna. Aquele abraço a você e toda a família. Obrigado sempre pela sintonia. Lisete Schamberger, muito bom dia. Ela curtindo a nossa programação lá em São Pedro do Maratá e mandando um abração para nós todos aqui da rádio, para todos os ouvintes e para o seu sobrinho Wellington, que está aí na sua casa, pedindo a música para oferecer a ele e a todos os ouvintes para recordar os bailes da vida. Chegando Champion, participação do Brilhação com dois amigos.

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0: Muito bem, enquanto temos 10 horas 48 minutos, e o presidente da Ucrânia, Volodymyr Zelensky, propôs um encontro direto com Vladimir Putin para negociar o fim da guerra, defendendo que a reunião aconteça em território neutro, fora da Rússia e da Ucrânia. Em carta aberta, Zelensky afirmou que a guerra precisa ser encerrada com garantias reais de que o conflito não será reacendido no futuro. A escolha agora é sua, chega de guerra. A Ucrânia põe fim a esta guerra, declarou o presidente ucraniano no texto direcionado a Putin. Zelensky também sugeriu que países como Suíça, Turquia ou nações do mundo árabe poderiam sediar a reunião por terem tradição em receber negociações sobre guerra e paz. Durante as conversas, Kiev defende um cessar-fogo total. A Rússia respondeu dizendo que Zelensky poderia ir a Moscou a qualquer momento, enquanto Donald Trump afirmou que seria ótimo se os dois líderes se encontrassem, sugerindo até mesmo que Washington tivesse participação no avanço das conversas. A proposta de Zelensky representa apenas uma pressão diplomática sobre Putin, ou pode abrir a primeira janela real para encerrar a guerra na Ucrânia, informou Mega Goglio.
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0: Muito bem, enquanto temos 10 horas e 51 minutos em destaque para você, o terceiro e último bloco especial do horóscopo do dia. Previsão para hoje para você do signo de Sagitário, nascido do dia 22 de novembro a 21 de dezembro. Conversas francas e esclarecedoras fortalecem os relacionamentos e as parcerias. Assuntos financeiros, documentos e negociações podem ser resolvidos com mais facilidade. O romance ganha novo fôlego em momento especial a dois. Previsão para hoje também para você do signo de Capricórnio, nascido do dia 22 de dezembro a 20 de janeiro. Parcerias profissionais e afetivas recebem destaque. O dia favorece os acordos, a divisão de responsabilidades e entendimento mútuo. Os resultados financeiros tendem a ser positivos, especialmente em projetos já iniciados. Previsão para hoje também para você do signo de Aquário, nascido do dia 21 de janeiro a 19 de fevereiro. Uma visão mais prática na realidade irá ajudar na tomada de decisões importantes. O equilíbrio entre a vida pessoal e profissional será fundamental. Mudanças na aparência e na autoestima também podem trazer benefícios. Previsão para hoje também para você do signo de Peixes, nascido do dia 20 de fevereiro a 20 de março. O clima é de romantismo, criatividade e harmonia familiar. Projetos pessoais ganham força e podem trazer grande satisfação. Apesar da necessidade de controlar os gastos, o dia favorece as iniciativas importantes e a realização dos sonhos. Muito bom dia em nossa sintonia, meu querido amigo e irmão Délcio Malman, o popular Teio. Forte abraço a você, a Rejane e o João. Todo o pessoal amigo aí de São Pedro da Serra, sempre na nossa sintonia. Pediu para curtir as suas músicas, oferecendo para todos os ouvintes nós da rádio. Então tá chegando esse bloco na ponta da agulha para você recordar dos bailes da vida. Roberto e Meirinho com A Noite do Nosso Amor. Grupo Cordiona, remexendo o passado. E Gilberto e Gilmar com Capa de Revista. Bom dia!

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2: Tudo estiver difícil, escuro, mesmo quando o mundo esteja desabando. Mesmo assim, quando tudo parecer sem resposta, continua. Porque nem tudo precisa ser entendido agora. Tem dores que só fazem sentido depois que passam. Tem fases que só se explicam quando terminam. Você está assim porque está atravessando algo. E atravessar cansa, confunde, silencia. Mas não te anula. Entenda isso. Às vezes, estar assim é sinal de que você não é mais o mesmo de antes. Você cresceu, você mudou. E o que antes servia agora já não te sustenta. Então fica em paz, porque isso não é fraqueza, é amadurecimento. Amadurecimento espiritual e emocional também. Deus não desperdiça fases difíceis. Ele usa cada uma para ajustar, para alinhar, para fortalecer. Mesmo quando você não percebe, que é normal não perceber, mas ele está agindo no secreto, no silêncio. Então não se pressione para ficar bem rápido, não se cobre tanto. Não se cobre por não dar conta hoje. Seja paciente com você. Entenda você, respeite você. Eu não sei o seu momento, mas tem dias que continuar é levantar da cama, outros é só respirar. E tem dias em que continuar é chorar escondido e ainda assim não desistir, não é mesmo? E Deus honra isso. Ele honra. Ele vê o esforço silencioso, a luta que ninguém aplaude e a fé que permanece ali, mesmo cansada. Você não está parado. A luta que você está travando faz parte do processo. Você está sendo cuidado nesse processo, então continua por você. Por Deus, um passo de cada vez, no seu ritmo, porque quem continua, mesmo sem perceber, chega. Parado você não vai a lugar nenhum. No seu ritmo, continuando, mesmo sem entender, chega. E Deus continua com você, inclusive agora. E que Ele te abençoe.
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9: É nesse embalo, nessa alegria que nós vamos juntos até o meio-dia e 30 com a Caravana da Alegria, com a sua participação. Chegando em destaque, muito mais música, Alex Dias com a banda Céu e Cantos. Esta não pode faltar na nossa programação de Vestido Colorado. Bom dia!
10: Vestido Colorado, vamos cantar? Alex Dias com Céu e Cantos, vamos lá!

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1: Olá, ouvinte da Rádio Nova Salvador. Aqui é Caroline Andréia Klein, advogada, e trago no nosso Minuto Jurídico esclarecimentos legislativos e as novidades no mundo do direito. Uma única palavra no anúncio de emprego pode transformar uma vaga comum em um problema jurídico. Sabe aquela frase, vaga para homem, preferência por mulher, contratam-se mulheres ou perfil masculino? Em regra, isso não pode aparecer no anúncio. A lei trabalhista proíbe publicar vaga de emprego fazendo referência a sexo, idade, cor ou situação familiar, salvo em situações muito específicas quando a própria natureza da atividade justificar isso de forma pública e evidente. Na prática, o foco da vaga deve estar na competência, experiência, formações, habilidades, disponibilidade, perfil técnico e comportamental, não no gênero da pessoa. Então, em vez de descrever vaga para homem ou vaga para mulher, é importante descrever o que realmente é necessário, quais são as habilidades, como, por exemplo, experiência com equipamento, atendimento ao público e critérios ligados à função. Processo seletivo bem escrito não exclui pessoas. É importante consultar um jurídico para ter certeza que a divulgação das vagas da sua empresa está adequada. Para mais informações, até o próximo Minuto Jurídico.
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5: Muito bem, 11:20. Muito bom dia. 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
5: Em destaque nesse bloco, o pedido musical da nossa querida ouvinte Maria Helena Gabriel Dapper, ela que pede sua música e fazendo uma homenagem muito especial no dia de hoje pro seu neto Júnior Rafael, que fez aniversário ontem, e oferecendo a ele os mais sinceros votos de parabéns, muitas felicidades e muitos anos de vida em nome da vovó Maria. Isso aí. E ela também mandou um alô especial para Letícia, para Simone, para nós aqui da rádio, para todos os ouvintes, desejando a todos uma ótima sexta-feira. É bom demais. Chegando em destaque, sua homenagem, Maria, especial aí pro seu neto, que teve de aniversário ontem, a bela música na sequência musical, com belo popurrí com a banda Porto do Som, em participação no Brilha, Talvez Seja Amor e Cheia de Charme. Bom dia!

0: 11:32.
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3: Olá, associados, clientes e demais ouvintes. Aqui é a jornalista Paloma Grisan com o seu Contato Direto. A responsabilidade social da Sertel também acontece através da campanha Mãos Dadas com a Saúde, que contempla, através de doações espontâneas na conta de energia, os hospitais de Teutônia, Salvador do Sul, Barão, Boqueirão do Leão, Marques de Souza, Sério e Progresso. E o Hospital São José de Barão está reforçando a campanha Mãos Dadas com a Saúde no município. A instituição quer mobilizar a comunidade e contribuir com a Casa de Saúde a fim de garantir recursos para manutenção de serviços e investimentos em melhorias. O hospital conta com diversas fontes de recursos e o diretor técnico, o médico Fábio Schwalm, salienta que o apoio da comunidade é fundamental, dada a perspectiva de crescimento da instituição.
4: Então a população historicamente sempre esteve envolvida na manutenção do Hospital São José, desde o início. Muitas atividades festivas já foram feitas no município ao longo dos anos na arrecadação de recursos, e o projeto Mãos Dadas com a Saúde da Sertel é mais uma das formas que a população pode contribuir para que a gente consiga permanecer, né, com uma instituição forte, oferecendo um serviço de qualidade e com serviços em crescimento como eles vêm acontecendo.
3: O Hospital São José de Barão possui 91 anos de história, é uma instituição filantrópica que atende o município de Barão e também cidades vizinhas. São oferecidos atendimentos como plantão 24 horas, especialidades médicas e exames de imagem. O médico explica como a comunidade pode se engajar na campanha e reforça o convite.
4: É muito simples, é muito fácil, basta ter essa decisão de poder contribuir com a questão da conta de luz, um valor fixo mensal que a instituição acaba recebendo via a designação da Sertel. Então basta preencher um formulário, está disponível tanto na Sertel quanto aqui na própria instituição, no Hospital São José, com seu nome, definindo um valor, que qualquer valor é muito bem-vindo para nós. Esse papel, esse documento pode ficar tanto aqui na instituição São José quanto na Sertel, e depois passa a ser, então, automaticamente descontado, né, designado da sua conta de luz para a instituição. Então é muito simples, basta ter uma assinatura da pessoa responsável, seu nome, identidade, o CPF e a designação do valor que a pessoa se dispõe a doar. Esse valor, a qualquer momento, também as pessoas podem reajustar, podem, né, dependendo da sua situação, modificar. Então acho que a Sertel também deixa isso muito livre, mas é super importante que a gente, quem utiliza os serviços do nosso hospital, que utiliza a saúde aqui, se puder contribuir a partir dessa forma, é um recurso que tem sido muito bem-vindo para a nossa administração, para que a gente possa definir novos serviços, organizar principalmente a questão dos recursos humanos internos aqui do hospital, que a gente tem uma equipe que está em crescimento pela quantidade de serviço que a gente vem oferecendo. Então esse dinheiro fica muito bem administrado e direcionado para principalmente recursos humanos internos aqui, para que a gente possa oferecer um serviço de qualidade.
3: Muito obrigada, este foi o médico Fábio Schwalm, diretor técnico do Hospital São José de Barão, reforçando a campanha Mãos Dadas com a Saúde. Hoje, dia 5 de junho, celebra-se o Dia Mundial do Meio Ambiente e a preservação ambiental na Sertel é uma prioridade. A cooperativa realiza diversos programas ambientais, da correta separação de resíduos ao monitoramento da fauna e da flora em todos os seus negócios. Com tecnologia, equipes especializadas e compromisso ambiental, preservamos mais de 1.250 hectares de mata nativa do bioma Mata Atlântica, garantindo conformidade legal equilíbrio ecológico e um futuro com mais vida para as próximas gerações. Acesse nossas redes sociais e confira nossas ações de proteção da fauna silvestre. Acompanhamos de perto a biodiversidade presente em nossas hidrelétricas e nas redes de energia. Cada espécie faz parte de um ecossistema que precisa ser cuidado com responsabilidade. O Contato Direto de hoje fica por aqui. Uma ótima tarde e um bom fim de semana para você.
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Tem outros brincando. Dado o recado, chegando em destaque para habilitar logo mais o seu almoço, para você recordar a banda Mercosul com a mesa 14.

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1: Todo mundo sabe que eu não sou só escritor, eu sou um leitor voraz. Livros e a leitura fazem parte da minha rotina. Estou lendo o livro A Tristeza Perdida, dos psiquiatras Alan Horowitz e Jerome Walkfield. É uma obra profundamente provocadora, porque toca numa das maiores crises emocionais da sociedade contemporânea: a incapacidade de diferenciar tristeza humana de doença mental. Vou repetir o nome do livro, chama-se A Tristeza Perdida. Os autores fazem uma crítica contundente à forma como a sociedade moderna passou a medicalizar emoções naturais da existência. A tese central do livro é desconfortável, mas necessária. Nem toda dor emocional é depressão. Nem todo sofrimento precisa imediatamente de um diagnóstico. E nem toda tristeza deveria ser tratada como patologia. Esse livro mostra como, ao longo das últimas décadas, critérios psiquiátricos passaram a considerar sintomas isolados como tristeza, desânimo, insônia, falta de prazer, sem analisar profundamente o contexto humano daquela dor. E aqui está um dos pontos mais brilhantes do livro. A tristeza sempre fez parte da experiência humana. Perder alguém, fracassar, ser abandonado, viver um luto, passar por uma crise financeira, sentir vazio em determinados períodos da vida. Tudo isso dói e deve doer. Os autores defendem que transformar automaticamente essas experiências em transtornos cria uma sociedade emocionalmente frágil, incapaz de tolerar sofrimento, silêncio, frustração e espera. O livro denuncia também o papel da indústria farmacêutica, do marketing médico e de uma cultura que vende felicidade constante como obrigação. Hoje, existe quase uma intolerância à dor emocional. As pessoas querem anestesiar rapidamente qualquer desconforto interno. Mas a psicologia mais profunda sabe algo essencial. Há dores que não são doenças, são processos. A tristeza, em muitos casos, é uma reação saudável diante de perdas reais. Ela pode levar a reflexão, amadurecimento, reconstrução e transformação. Quando eliminamos toda a tristeza artificialmente, corremos o risco de eliminar também partes importantes da experiência humana. Claro, o livro não nega a existência da depressão verdadeira. Isso é importante deixar mais claro. A depressão clínica é séria, devastadora e precisa de tratamento adequado. O ponto da obra é outro: o perigo de colocar no mesmo lugar a dor existencial humana e os transtornos psiquiátricos graves. E talvez seja justamente por isso que a tristeza perdida seja tão atual. Vivemos numa sociedade que não suporta pausas, lágrimas ou vulnerabilidade. Tudo precisa ser rápido, feliz, produtivo e instagramável. Então, quando alguém sofre, logo surge a necessidade de rotular, medicar ou silenciar aquela dor. O livro nos obriga a fazer uma pergunta incômoda: será que estamos adoecendo emocionalmente ou desaprendendo a ser humanos? Essa é uma obra corajosa, porque devolve dignidade à tristeza, não como romantização de sofrimento, mas como reconhecimento de que sentir dor, às vezes, é apenas uma prova de que ainda estamos vivos. Meu nome é Júnior Quisté, sou psicólogo. Abraços e até a próxima.
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4: Muito bem, 11 horas e 52 minutos. 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
4: 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E vem aí mais um belo curso promovido pelo Sindicato dos Trabalhadores Agricultores Familiares de Salvador do Sul e São Pedro da Serra. É o curso de nota fiscal avulsa eletrônica e uso do aplicativo Nota Fiscal Fácil para os produtores rurais. O evento ocorre no dia 16 até o dia 19 de junho, na parte da tarde. O local é no sindicato e o curso, lembrando a você, é gratuito. Faça já sua inscrição no sindicato. Dúvidas pelo telefone 519-9274-5863. Aprenda na prática a emitir notas fiscais avulsas eletrônicas e use o aplicativo Nota Fiscal Fácil com segurança e facilidade. 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
4: Em nossa sintonia, curtindo a nossa postagem no Facebook da Rádio Nova Salvador, nossa querida ouvinte Adag Eblin, Egon Kunstler, desejando uma ótima sexta-feira para todos nós e pediu para curtir, tá chegando esse bloco na ponta da agulha, Amado Batista. Também Maria Helena Gabriel Dapper, Anaíl Stephens, conosco a Dulce Willemsen, Maria Bernadette Kuhn, Alice Kuhn, Marciane Tank, a Glacível Spacher, Marlene Arnold Hauber, o Valdemar e a Marlene Bauermann-Staut, aquele abraço, Sandra Zanin, o Tarcísio e a Cecília Werner, Hilário Graf, muito bom dia, Neuci Cecília Groth, o Gilmar e a Nivalda Salete Cavalli Gotardo, José Maurício Cunha, esposa Bernadette, e o Mahens Gostler lá na Bela Vista, forte abraço a você, ao Rock e toda a família, Maria Elisete Weschenfelder, Anitta Schuster, conosco também a Neuza Bueno Pinheiro, Romeu Lotterman, aquele abraço a vocês lá no loteamento popular em São Pedro da Serra. Em destaque para vocês, a pedidos, Amado Batista, chegando na melhor programação musical do seu rádio, aqui pelas ondas amigas da Nova Salvador. Lembrando que iremos até o 12:30, trazendo somente em destaque a melhor coletânea musical para ouvintes especiais como você na nossa sintonia. Chegando Amado Batista com essa bela regravação, Romance no Deserto.

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1: E a equipe da Rádio Nova Salvador quer desejar os mais sinceros votos de parabéns, muitas felicidades e muitos anos de vida aos queridos aniversariantes no dia de hoje. Parabéns e muitas felicidades para Maria Adélia Hartmann Donati, ela que pertence ao grupo Conviver de São Pedro da Serra, José Lopes, Dieli da Silva, Rosemary Velter Nonnemacher, Elton Ehrensen, Amaira Estela Gerhardt, José Paulo Lerner, Marileis Gaib, Marciane Zaro, Felipe Gomes Barcelos, também a Kellen Jan Oliveira, Jonas Staudt, Arthur Schneider, Geraldo Luiz Velter, Felipe Gomes Barcelos, a Kemily Hensel, Carolina Fernanda Moira e também a Rovena Kirish. A vocês os mais sinceros votos e parabéns, muitas felicidades e muitos anos de vida.
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3: Meio-dia, 2 minutos.
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8: 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Ouçamos com atenção.
9: Olá, ouvintes da Rádio Nova Salvador. Está começando agora mais um programa Maratá Destaque, com apoio cultural da cooperativa Sicredi Ouro Branco. Nós temos um encontro marcado todas as terças e sextas-feiras, às 12 horas, para você ficar sabendo de tudo que acontece por aqui. 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Hoje, sexta-feira, os atletas marataenses entram em quadra para as partidas decisivas da competição em harmonia. A categoria sub-15 joga às 20h30 contra a Paverama. Já a equipe da Força Livre entra em quadra às 22h30, enfrentando a equipe de harmonia. Vamos apoiar nossos atletas na busca pela vaga na grande final. Bora Maratá! Vacinação contra a gripe liberada para toda a população. A vacinação contra a gripe influenza agora está disponível para todas as pessoas acima de 6 meses de idade. A ampliação da cobertura tem como objetivo proteger ainda mais nossa comunidade, reduzindo os casos graves e as internações causadas pelo vírus. Para se vacinar, leve um documento de identificação, CPF ou cartão do SUS. Proteja você, sua família e toda a comunidade. Maratá conquistou o selo ouro no programa Município Amigo da Vacina. Esse reconhecimento é resultado do empenho das equipes municipais e da participação da comunidade, que juntos contribuíram para o avanço da cobertura vacinal no município. As ações desenvolvidas fortaleceram a vacinação de crianças, adolescentes e idosos, ampliando a proteção da nossa população. Um agradecimento especial aos profissionais da saúde, equipe de enfermagem e agentes comunitários, que fazem esse trabalho acontecer todos os dias. Uma conquista que reforça a importância da vacinação e do cuidado coletivo com a saúde. Na última terça-feira, a Secretaria Municipal de Educação realizou o segundo encontro das monitoras e assistentes, proporcionando mais um momento de formação continuada voltada ao fortalecimento das práticas inclusivas nas escolas. A programação contou com uma rodada de conversa sobre comportamentos interferentes, atividades práticas e estratégias de manejo comportamental, conduzidas pelo professor Ivan Bazieco e pela professora Gabriela Faleiro. Com foco na educação especial e na perspectiva inclusiva, o encontro reuniu não apenas monitoras e assistentes, mas também professores e familiares dos estudantes, marcado pelo diálogo, esclarecimento de dúvidas e troca de experiências. Destaca a professora Juliana que os encontros têm como objetivo criar espaços de escuta e diálogo, permitindo que a equipe escolar e as famílias compreendam e construam em conjunto as melhores formas de interação e acompanhamento dos estudantes. Curvas conferidas, pista conhecida e adrenalina já está lá em cima. No último domingo, os pilotos participaram do reconhecimento de pista que receberá a etapa do Trike Gaúcho em Maratá. O Trike Gaúcho é uma modalidade esportiva radical em que os pilotos descem as ladeiras em triciclos especiais, realizando curvas, derrapagens e manobras com muita técnica e adrenalina. O esporte reúne competidores de diversas categorias e atrai o público pela emoção e a velocidade das provas. Então, você não vai perder, né? A competição já tem data marcada. e vai acontecer nos dias 15 e 16 de agosto aqui em Maratá. Quarto Campeonato Municipal de Bocha. Neste sábado, dia 6 de junho, no Bar do Marcos, acontecem os confrontos das quartas de final da competição, reunindo grandes disputas, integração entre as equipes e muita emoção a cada partida. Venha prestigiar, torcer e vibrar o esporte em Maratá. Terceiro Campeonato Municipal de Canastra de Maratá 2026. A terceira rodada será realizada nesta terça-feira, dia 9 de junho, às 19 horas, na Sociedade de Esperança. Venha prestigiar, torcer e acompanhar uma noite de estratégia, diversão e grandes partidas. O programa Maratá Destaque fica por aqui, com o apoio cultural da cooperativa Sicredi Ouro Branco. Você pode ler essas e outras notícias na página do município de Maratá, no Facebook e no perfil do Instagram, ou ainda no site. Ótima tarde para você e até terça-feira.
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1: Muito bem, 12 horas, 11 minutos. Obrigado a você em sintonia com as ondas amigas da sua, da nossa comunitária Nova Salvador.
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1: Chegando em destaque também, pedido musical da nossa querida ouvinte Maria Helena Gabriel Dapper, fazendo sua homenagem muito especial para sua filha, a Ela Indiana, que esteve de aniversário no dia 2 de junho, e desejando a ela os mais sinceros votos de parabéns, muitas felicidades e muitos anos de vida, dizendo que a ama de montão, oferecendo a ela a bela música da banda Alma Latina com Amor Além da Vida.

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6: Muito bem, enquanto temos 12 horas e 22 minutos, notícia importante para você da assessoria limpeza da Prefeitura Municipal de São Pedro da Serra. Vem aí a segunda edição do Caminhando com São Pedro. Prepare-se para um momento de conexão com a natureza, saúde e bem-estar em um percurso de aproximadamente 15 quilômetros. O evento ocorre no domingo, dia 28 de junho, com concentração a partir das 7:30 da manhã, em frente à Praça da Matriz. E com saídas 8:30 da manhã. O valor da inscrição por apenas R$25. Chame os amigos, reúna a família e participe dessa experiência cheia de energia e boas paisagens. Inscrições pelo link. Movimente-se, participe e viva esse momento. Fé, união e tradição em São Pedro da Serra. a comunidade se mobilizou para a confecção dos tradicionais tapetes de Corpus Christi, transformando as ruas em um belo caminho de fé e devoção. Organizada pela paróquia São Pedro, catequistas catequizando os pais e famílias, grupo do CLJ, ministras, Cenáculo de Maria, comunidade e entidades locais, a ação resultou em aproximadamente 400 metros de tapetes, ligando a Escola Imaculado Coração de Maria até a Igreja Matriz. Um trabalho construído por muitas mãos que reforça a importância da união da espiritualidade e das tradições que fazem parte da nossa história. Parabéns a todos envolvidos por manter viva essa bela celebração de fé, dedicação e a comunidade. Produtores de São Pedro da Serra já podem solicitar sementes de milho e sorgo através do programa Milho 100% promovido pelo governo do estado. O prazo para solicitar, lembramos a você, vai até a sexta-feira, dia 19 de junho. Variedades disponíveis: milho convencional, o milho transgênico e o sorgo. Documentos necessários: o DAP ou CAF ativa, documento de identificação. Lembrando que as solicitações devem ser realizadas presencialmente no setor de talões da prefeitura. Em caso de dúvidas, procure a Secretaria da Agricultura ou a Emater. Garanta já sua encomenda e fortaleça a sua produção. 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
1: Quando temos 12 horas 26 minutos, conosco lá de Renner, aquele abraço a você e toda a família. E Lourdes Guevara e família lá no bairro Estação, aquele abraço.
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1: Chegando em destaque, lançamento, novidade na melhor programação musical do seu rádio, Banda Rosas, com a participação do Brilhação de Alma Pura.
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1: Logo mais está chegando João Carlos Moyer para comandar as notícias do meio-dia. Boa música com você até 1:30 da tarde aqui pelas ondas amigas da Nova Salvador. Na continuidade da 1:30 até as 4:30 chega ela, Lili Hermes, para comandar o show da tarde logo após a Bailanta, das 4:30 até as 6 com Tita Lutz. Enquanto isso, você curte então o lançamento, a novidade, Banda Rosas, com a banda Brilhação de Alma Pura. A você, um feliz, abençoado almoço.
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4: Meio-dia e 30 minutos.
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12: Muito boa tarde, estamos chegando, 12 horas 33 minutos. 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Neste domingo tem a festa dos 30 anos da paróquia aqui de Salvador Sul, da paróquia Três Santos Mártires das Missões. Quem vai estar aí? Os signos.

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1: 12:38, 8 minutos e barrala in, né? Fila nos 22 minutos para vocês contar. Boa tarde. Vou colocar o WhatsApp da rádio à sua disposição para participar do programa. 998959401. Falei 998959401. Você, claro, manda o seu pedido musical e a gente atende com toda certeza, tá bom? Legal, ontem foi feriado de Corpus Christi e a gente viu no Facebook, em diversas igrejas, capelas, paróquias, belas procissões, lindos tapetes, e que deu mais motivação para a gente acreditar em Cristo, né? 12:38, meus, domingo, a festa vai bombar aqui em Salvador do Sul, ó.

Meio-dia, mais 42 minutos, faltam 18 minutos para uma hora da tarde. Artsmindo BCN, boa tarde para você. Nosso WhatsApp é 998959401. Eu falei 998959401. Bom, vocês já estão ouvindo na rádio há alguns dias a divulgação da festa que vai acontecer, o Super Kerp, na linha São Francisco, no nosso Pinhal, dia 20, né? Em dose duplas, né? É os novos camaradas e a Banda Canecos. Vai ser show de bola. Chegando aí, Banda Canecos.

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Vamos lá, programa do meio-dia, o último programa do meio-dia desta semana, né? Da primeira semana de junho, último programa do meio-dia. E você está conosco aqui na 87.5 FM porque você tem bom gosto, né? Quem tem bom gosto se liga na Nova Saldoura, assim como a Vinícia Hort, né? A Vinícia Hort me mandando boa tarde, senhora idosa, tudo tranquilo? Beleza? Você também pode participar do nosso programa através do fone WhatsApp 998959401. Chegando aí a banda 0800, que estará no Care Ball em São Pedro da Serra no próximo dia 27.

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2: 12:53, está se aproximando o Dia dos Namorados, né? 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A dona Denícia Horta, a dona Denícia Horta, pediu para eu chamá-la de vovó. Então tá, vovó, a bevó, vovó Denícia Horta, fazendo uma homenagem para minha tia, minha segunda mãe, a dona Cecília Schmidt, a Cili, né? Então vem para a Cili aí uma música que combina com ela, ó.

12:57, Filo Notrai, Minuto Pessoal. Boa tarde para você, boa tarde para Ione Lux, lá em Linha São João, a Raide Ribe, na nossa companhia. Na nossa companhia também, todo santo dia, pessoal do Bar do Passarinho. São Ambiente, na Rádio Nova Salvador FM. 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Tudo acontece no Bar do Passarinho. Um abraço para Ivone, um abraço para o Erivaldo e a todos vocês que estão aí no Bar do Passarinho. Como eu estou aqui na rádio, não sei quem está lá agora, mas vai para vocês essa aí que vai. Tem a cara do Erivaldo, ó.

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1: 1 hora, 1 minuto.
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5: Muito bem, 13 horas 2 minutos, 13 horas e 2 minutos. Olha a comunidade de Salvador do Sul. Aqui no centro de Salvador do Sul, em questão de uma semana, perdeu duas pessoas ilustres, importantes, que fizeram muito bem para o crescimento da comunidade. Eu estou falando do Erno Kiefer, estou falando do Daltro Lerman, né? Estou falando também do Nilson hoje, né? Nilson Maus, né? Todos eles vão deixar uma grande lacuna na nossa comunidade. Se bem que tanto o Erno quanto o Daltro deixaram de sofrer, né? A morte do Maus, eu ainda não sei como aconteceu, de que forma, mas eu sei que ele estava se tratando de uma doença, né, a ferir com o coração há algum tempo. E certamente o coração deixou de bater, né, e ele deixou também de ajudar muita gente em Salvador Sul com o seu trabalho, que sempre foi muito honesto, com a sua amizade, que foi com muitos, né? E certamente dos clientes da RW também, né? Ao Daniel, nossos votos e sentimentos, a família Maus, sentimentos, e o sepultamento acontece hoje à tarde, daqui a pouco eu vou lá no velório, lá na funerária Fornic. Também quero me despedir do meu amigo Maus, né? Foi um grande amigo que eu conquistei através da Rádio Nova Salvador FM. Se bem que seus irmãos chegaram a estudar comigo, irmãs também, algumas já faleceram, né? E certamente vamos torcer para que Deus envie forças à família Maus nesse momento difícil, de dor. 13 horas 4 minutos. Está se aproximando o Dia dos Namorados. Vem aí, Gaúcho da Fronteira, lá pro Rock, Reichenwald, pro meu amigo Serginho Andro, pro Neco, pessoal que gosta da música gaúcha, Jucinei Guerra, bom dia. Bom dia, já foi, boa tarde.

São 13 horas, 9 minutos, 9 minutos. Boa tarde, contar Ralos Curto. Olha, amanhã de manhã eu estarei aqui em dois tempos no Despertar Alegre. Primeiro tempo é das 6 às 7, das 7 às 8 tem Salvador do Sul e Foco. E segundo tempo do Despertar Alegre é das 8 às 9 horas da manhã. Principais notícias da administração municipal de Salvador do Sul para todos os meus conterrâneos de Salvador do Sul. Chegando agora para você aqui na Nova Salvador FM 87.5, uma música que é uma música que foi criada, né, pela inteligência artificial, o IA. É linda a música, preste atenção na letra. Música: o espelho mostra a história, envelhecer com sabedoria.

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Tem que mandar um abraço hoje manhã, tomamos café junto. Meu amigo Márcio Morales, nada mais nada menos que o irmão do prefeito municipal, né, do Laércio. Grande abraço, Márcio, obrigado pela amizade, pelo carinho. Também agradecer ao Spon. Spon abriu a mão hoje, abriu a mão e me pagou o café da manhã hoje. Obrigado, Spon. Não é sempre que eu tenho dinheiro para pagar. Hoje tu me quebrou o galho. Vamos lá. 13:18. Ah, não, essa música aqui eu tenho que mandar para alguém. Tenho que mandar para alguém. Não posso botar música sem fazer a homenagem, né? A dona Ilori Guerreiro, que normalmente me esquece, né? Normalmente ela me esquece, ela prefere o Cléo, é o direito dela, né? Ela me mandou uma mensagem de boa tarde e eu escrevi para ela, achei que você tinha me esquecido, milagre. E ela respondeu assim, olha só, mulheres, ela respondeu assim, uma pessoa linda como você, nunca. Essa Ilori tem bom gosto, olha aí, ó.

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1: Muito bem, 13h22, sexta-feira, dia 5 de junho, reta final do programa do meio-dia. O programa do meio-dia volta na próxima segunda-feira, mas com um debate esportivo e com o Cléo de volta. Daqui a pouco pinta aqui na programação da rádio a Liliane Hermes, a loira, né? Descansou o dia todo ontem, então vem com toda a corda hoje, com certeza. Como conheço ela bem, vem a mil. Depois, às 16h30, tem a Tita e o Bailanta, e às 18h, o Cléo estará aqui no Paradão. Eu volto amanhã, às 6h, com Despertar Alegre até às 7h, em primeiro tempo, com Salvador do Sul em Foco, das 7h às 8h, e das 8h às 9h, o segundo tempo do Despertar Alegre. A todos vocês, sextou, né? E que bela sexta-feira. Que vocês aproveitem bem todo fim de semana e a gente se encontra aqui amanhã às 6h. Aproveitem, porque eu fui.

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1: 1h30.
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0: Valeu, gente. O que, que é isso?
1: João Neto Frederico.
0: Tá bonito demais.
1: Gregorio Gabriel.
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1: Está aí então, curtimos Não Tô Valendo Nada. Henrique e Juliano na programação. Muito boa tarde. Sejam todos bem-vindos, é o Show da Tarde que vai até as 4:30. Hoje dia 5 de junho, 5/6/2026. Muito boa tarde. Estamos lá, estamos iniciando, estamos trazendo os lançamentos, as principais em destaque para 2026. Logo mais a gente vem também com o nosso desfile de bandas. E logo depois, abrindo o baú, o último Show da Tarde com Lili Hermes aqui nesta semana. Sexta com cara de segunda, sexta, tudo estranho, né? Como que foi o feriado ontem? Beleza? Legal? Que maravilha!
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1: bom feriado, né? Daí no outro dia fica com cara de segunda e não é segunda, é sexta. Bom trabalho, obrigada pela tua companhia, bom descanso. 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
1: E vamos que vamos, né? 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Muito gripada, né? Tá, coisa tá feia. Mas vamos lá. Essa aqui é nova, hein? Lançamento, trazendo de primeira mão pra vocês. Então a gente vai compartilhando Chitãozinho e Chororó, mais Traia Véia com a música Caipira Eu Sou. Boa tarde.

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4: Muito bem, marcando 2 horas mais um minutinho. 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Neuza, muito boa tarde, Neuza, um grande abraço pra ti. Essa música com Leandro e Leonardo a gente vai trazer no baú, né? Abrindo o baú das antiguinhas. Uma bela sexta pra ti também, Neuza, um beijo. Reni Lourens, boa tarde na nossa companhia, beijão pra Reni Lourens. Daqui a pouquinho eu já vou ouvir o áudio da Borracharia Pneus Hertel. Eu aposto que é o Murilo. Tudo bem, Murilo? Feliz, 2 horas mais 2 minutos, um bom dia para ir na rede de postos 10, porque mais do que abastecer, um lugar bacana, acolhedor, para aquela conversa amiga, no finalzinho da tarde, também aquele café expresso e, claro, o lanche gostoso, sempre pronto na rede de postos 10. Assim eu me enganei por Mais música na nossa programação, a gente vai trazendo por aqui Fernando e Sorocaba, Diz Pra Mim.

0: Marcinho Sensação, um piseiro do Barão, MCKL. Sexta-feira é dia de curtição. Mandar um abraço bem especial para os nossos amiguinhos aí na Borracharia Pneus Ertel. Como é que tá, beleza?
1: Oi, Lili, tudo bem? Aqui é a Duda e o Murilo. E a gente quer uma música aqui pra nós, Dona Castar, tá bom? E a Manu também tá aqui, só que ela não consegue falar. Beijos! Beijo!
0: Beijo! A Manu também tá, claro, né? Mas vocês mandam um recadinho pela Manu, Duda, Murilo, Manu, um beijo, já separei música da Ana Castela pra vocês, tá bom? José Maurício Kuhn, muito boa tarde, meu amigo, Bernadette também, ótima tarde, e claro, aos amigos da Borracharia e Pneus Ertel, em volta dessa criançada maravilhosa, né? Marília Mendonça canta, fim de semana por aqui. São 2:10.

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0: Muito bem, 2:17. Quase 900 infrações são registradas em abril por detectores de avanço em sinaleiras. Segundo a empresa, o número indica que 99,96% dos motoristas respeitaram o sistema e não avançaram o sinal. Suspeito de homicídio é preso após investigação da Polícia Civil em Bento Gonçalves. Estados Unidos oficializam o PCC e Comando Vermelho como terroristas. A FIFA pagará aos clubes pelo menos 25 mil por cada jogador cedido para as seleções da Copa. Mais informações em destaque: motorista fica ferido em colisão com árvore na BR-470 em Salvador do Sul. No início desta manhã de sexta, dia 5, por volta das 6 horas, aconteceu um acidente na altura do KM-260 da BR-470 em Salvador do Sul. Segundo os bombeiros voluntários de Salvador do Sul e São Pedro da Serra, no local houve a colisão de um automóvel contra uma árvore, resultando num motorista ferido, sendo encaminhado ao Hospital São Salvador. De acordo com a PRF, o automóvel Ford Focus é emplacado em São Sebastião do Caí, mas o motorista de 24 anos é residente em Salvador do Sul. 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
0: Bom demais, juntos com a galerinha aí da Borracharia e Pneu, Pneus Hertel, vamos de Ana Castela. É a tropa do Chapelão, 2:19.

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0: 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A próxima é com Gustavo Lima. 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
1: É comigo, senhor.

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3: Seguimos na nossa programação, 2h48. 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
3: Lucena Xê, boa tarde Lili Xê, ótima sexta-feira a todos, toca Victor e Léo. Boa pedida, adoro Victor e Léo. Ótima sexta, Lucena, um cussie. Beijo, quem mais tá na nossa audiência? 18 graus em Salvador do Sul, agora deu uma nubladinha, mas tem sol. O sol tá meio lusco-fusco, né? Lusco-fusco, mas tá aí. Na sequência, a gente curte Jorge Mateus, Leandro e Leonardo e ainda Victor e Léo. Vem comigo, é show ter você na nossa companhia.
5: Agora a gente quer vocês com astral lá em cima, assim, ó, vai.

0: Obrigado.
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8: E vamos lá. Ah, comprei um Sorinã, agora tô um pouco melhor. Pelo menos estou respirando, né? Que maravilha, 3:06. Vamos lá, fim da taxa de licenciamento no Rio Grande do Sul. O que falta para a mudança entrar em vigor? O projeto de lei 599/2023 do deputado Rodrigo Lorenzoni extingue a cobrança do CRLV e foi aprovado com 47 votos favoráveis na última terça-feira. O fim da taxa de licenciamento de veículos deve entrar em vigor em 2027 no Rio Grande do Sul. Isso porque a Assembleia Legislativa aprovou o fim da cobrança no estado. Agora, a lei precisa ser sancionada pelo governador Eduardo Leite. O projeto de lei 599/2023 do deputado Rodrigo Lorenzoni do PP altera a lei número 8.109 de 19 de dezembro de 85. O texto extingue a taxa de expedição do certificado de registro e licenciamento de veículo, que é o CRLV. Com 47 votos a favor, os deputados aprovam a mudança na sessão da terça-feira. O autor destaca que com a digitalização que está acontecendo desde 2019, ou seja, digital, o serviço deixou de existir na prática, mas a cobrança ela continuou sendo exigida para os proprietários de veículos. Essa taxa ela foi criada quando o Detran tinha necessidade de adquirir o papel moeda, ou seja, imprimir o documento, e depois tinha o custo de envio do documento físico que tínhamos que portar enquanto nós trafegávamos com os veículos. Tinha que ter, né, impresso isso dentro do carro para apresentar. Hoje em dia tudo é digital, então não faz mais sentido ter esse documento, já que a emissão do documento é digital, né? Este ano o valor precisa ser pago até o dia 31 de julho. Muito bem, são 3:08, mais música. Essa música ficou bacana demais. Vocês já conhecem ela, né? Do passado. 4 Semanas de Amor foi gravada pelo Gaitaço do Tchê e você confere aqui no Show da Tarde.

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6: Muito bem, show da tarde desta sexta, são 3:28. 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
6: 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Mais música, o abraço vai para o Silvério aí em Pareci Novo, Andréa, um beijo para vocês. E agora a gente vai trazendo aqui as bandas do Sul na nossa programação, é o Baile Bom.
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6: É Baile Bom no show da tarde, tem Grupo Fusarca, tem Calmon e ainda São Francisco.

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1: Novo sucesso do Calmon. 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

0: chegando mais um brechó solidário do grupo de castrações. É bem bacana, você consegue peças muito em conta, peças a partir de R$5. Vai garantir a roupa aí para sua família e vai contribuir ao mesmo tempo. Vale a pena. Brechó solidário, grupo de castrações, será no dia 5, hoje, e também amanhã, 6 de junho, das 9 às 16 horas, no Centro de Convivência, no Parque Municipal aqui de Salvador do Sul. Peças a partir de R$5, pagamento em dinheiro. Este evento é em prol dos animais de rua ou em situação de vulnerabilidade. 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Agora mais uma bandinha, Recordar é Viver, trazendo as antiguinhas do bailão. E depois a gente abre o baú por aqui. Vocês lembram dessa?
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3: Muito bem, 23 graus neste momento em Salvador do Sul. Faltam 5 minutos para as 4 horas. 23 graus, parcialmente ensolarado. Mínima de hoje, 14 graus, máxima 23 graus. A previsão é de queda na temperatura para os próximos 7 dias. Amanhã, sábado, dia 6 de junho, em 20% de chances de chuva, o volume esperado 0,2 milímetros. Se essa chuva vir, deve chegar mais ou menos em torno de entre, né? 8 da noite e ou entre 8 e 9 amanhã, previsão de 0,7 e 1,3 milímetros, então, para entre 8 e 9 da noite de sábado, se vir, né? Porque a probabilidade é bem baixa. No domingo, a mínima de 13 e a máxima de 18 graus, aumenta um pouquinho as chances de chuva. Para o domingo, em 30% na previsão, pode vir essa chuvinha aí mais intensa entre, deixa eu ver aqui, atualizar. É, 1 milímetro é pouquíssimo, acredito que não vem essa chuva, né? Para o domingo, umidade relativa do ar em 92% e amanhã também chances mínimas, né? Mínimas, umidade relativa do ar em 81% para o sábado, né? Mas sempre tem essa probabilidade quando consta, né? No clima tempo, volume muito baixo, talvez uma pancadinha aí à noite. Vamos abrir o baú no Show da Tarde, afinal de contas, recordar é viver.
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3: Com Despacito chegando na programação, boa tarde.
4: Ai.

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8: Vai começar a festa, pessoal. Vamos cantar pro aniversariante.
9: Feliz aniversário!
10: Feliz aniversário pra você. Saúde!
11: Feliz aniversário!
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11: Parabéns a todos os aniversariantes do dia, hoje, 5 de junho. Amigos do Facebook da rádio, vamos lá, Marciane Zaro, parabéns.
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11: Muitas felicidades para Geraldo Luiz Velter.
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11: Parabéns para Felipe Gomes Barcelos.
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0: tudo. Felicidades para Marisley Gaibe. Parabéns para Carolina Fernanda Moirer, tudo de bom. Felicidades para Arthur Schneider, felicidades, tudo de bom, saúde, paz e amor.
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0: Parabéns ainda aos aniversariantes do grupo Conviver de São Pedro da Serra. Parabéns para Maria Ilse Roden. Opa, a Ilse Roden foi dia 3, então vamos lá. Parabéns para Maria Adélia Hartmann Donati. Hoje, 5/6, Maria Adélia, parabéns, felicidades. 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Vamos seguindo com o baú, abrindo o baú no show da tarde, 4/7.
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Linda música, sonho por sonho, Leandro e Leonardo na programação. A gente vai ficando por aqui com o Show da Tarde, voltamos amanhã com o Sabadou. Amanhã é sábado, a partir das 9 horas, Sabadou na programação, mas na sequência fique com a Tita e o Bailanta. Beijo, tchau, tchau, Vando, você é luz. Ótimo final de tarde, início de noite, beijos até amanhã, obrigada pela companhia. Você

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1: 4:33. 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

Uma boa tarde para vocês que estão na nossa companhia. Olha só, hoje, sexta-feira, 16:37 na nossa sintonia. Você já, desde já, né? Muito obrigado pela companhia e um ótimo finalzinho de tarde desta sexta-feira para cada um de vocês. Vocês estiveram com nossa colega Liliane, agora chega a Tita com o Bailanta. Vamos com essa aqui, ó, para começar. Essa aqui, ó.

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16 horas e 52 minutinhos. Olha pro retrovisor. Essa foi a pedida lá, o pessoal da borracharia, né? Borracharia Hertel, é a Duda. Oi, Tita, tudo bem? É a Duda da Borracharia Hertel. É da orquestra. Isso, a minha colega da orquestra, né? Minha coleguinha da orquestra. Manda uma música. Pode ser retrovisor do Gustavo Lima e a gente escutou ela, né? José Silvério Rainer na companhia e Andréia em Parici Novo. Boa tarde para vocês. Uma ótima tarde para nós, né? Lucena Hensel também sempre na companhia. José Maurício Cunha, Bernadette. E Lore Guevara, aquele abraço para você. Ladim Maria Renner também sempre ligada. Quem mais aqui que sempre tá ligadinha com a gente? Aqui a... O seu Egon Kunzer e a Cecília, né? Ligadinhos aqui com a gente. Vamos com essa aqui, ó. Essa aqui. Essa aqui que hoje não foi tão fácil, né? Nosso amigo foi para outra eternidade.

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Mandar um abraço pro seu Renor Vilas, pra dona Líria, pra dona Jaci, seu Nestor, Chu, sempre na companhia, né? E pra você que tá ligado aqui com a gente, pessoal da Borracharia trabalhando, pessoal da Cooperativa Ouro do Sul também trabalhando, a turma que tá no trabalho, nosso abraço, que já tá em casa no descanso, bom descanso pra você. Pessoal das lancherias, o pessoal da lancheria Três Marias, sempre ligado com a gente. O pessoal das lancherias também dos postos de gasolina, ligadinhos com a gente. O pessoal que tá em casa, fazendo a fazer de casa, né? As nossas meninas, obrigado pela companhia de vocês, tá? Eu vou colocar essa aqui, ó. Essa aqui. Deixa eu rodar essa dor bandida. Musical São Marino.

Essa é do milionário José Rico, pra quem gosta, que tá Neuza Bueno Pinheiro, Romeu Lotterman, São Pedro da Serra na companhia. Um abraço pra turma na companhia.

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1: Quem sempre tá na nossa sintonia, Cissa Werner, né? Cecília Werner na sintonia, Jessi Borges também, Sidney da Conceição, aquele abraço, Silvânio, Miguel e Alizane, o pessoal da Benoite também, sempre na sintonia, aquele abraço para vocês, o rádio ligadinho, que coisa boa, olha só que bacana, que legal. Também aqui na Mimos e Pétalas, o pessoal sempre na sintonia, a Gi e a filha, a turma toda sempre na sintonia também. Grande abraço para vocês. Anne Tums, sempre ligada, o pessoal de São Pedro da Serra, pessoal de Barão, pessoal que escuta no aplicativo, aquele abraço para vocês. Pessoal de Linha Comprida, né? Milita, e eu não lembro mais o sobrenome, né? Mas é a Milita, ela sabe quem é, ela tá sempre ligadinha com a gente. Yara Maria Hoffmann, o Cláudio, a Erika Oscar, sempre ligadinhos aqui na Rádio Nova Salvador, aquele abraço para vocês. Também o pessoal de Campestre Alto e Baixo, Linha São João, Boa Vista, Poço das Antas, o pessoal de Linha São João, a Vera Weimann, ela escuta lá junto com as vaquinhas, tem um rádio tirando leite e ela tá lá escutando a música. Olha, as vaquinhas gostam, né? Os bichinhos também gostam de música. Também a Ione Rux, a Heidi Ribini, chega do trabalho e ela liga o radinho lá para sintonizar a Rádio Nova Salvador, a Marciane Vaito, o pessoal sempre ligados aqui com nós. Alice Kuhn, a Dona Lídia, também sempre ligados. Essa música vai pro pessoal que tá na companhia. Olha essa aqui, ó.

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2: Olá, ouvinte da Rádio Nova Salvador. Aqui é Caroline Andréia Klein, advogada, e trago no nosso Minuto Jurídico esclarecimentos legislativos e as novidades no mundo do direito. Uma única palavra no anúncio de emprego pode transformar uma vaga comum em um problema jurídico. Sabe aquela frase, vaga para homem, preferência por mulher, contratam-se mulheres ou perfil masculino? Em regra, isso não pode aparecer no anúncio. A lei trabalhista proíbe publicar vaga de emprego fazendo referência a sexo, idade, cor ou situação familiar, salvo em situações muito específicas quando a própria natureza da atividade justificar isso de forma pública e evidente. Na prática, o foco da vaga deve estar na competência, experiência, formações, habilidades, disponibilidade, perfil técnico e comportamental, não no gênero da pessoa. Então, em vez de descrever vaga para homem ou vaga para mulher, é importante descrever o que realmente é necessário, quais são as habilidades, como, por exemplo, experiência com equipamento, atendimento ao público e critérios ligados à função. Processo seletivo bem escrito não exclui pessoas. É importante consultar um jurídico para ter certeza que a divulgação das vagas da sua empresa está adequada. Para mais informações, até o próximo Minuto Jurídico.
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Pra quem me pediu, olha só, Lucena Hensel, olá, tudo bem? Toca Chimarrão com os Monarcas, um cússia. E a Vera Voiman diz assim: oi amiga, assim, estava lá nas vaquinhas, escutei você falar. Eu sei que ela escuta lá, né? Olha o chimarrão aí, pra quem já tá em casa tomando aquele chima.

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2: Olá, meu amigo, olá, minha amiga ouvinte. Que bom que estamos juntos para este momento de oração no fim da tarde. Eu sou o Padre Ezequiel. Hoje é sexta-feira. Também queremos agradecer por mais uma semana que vamos concluindo. A inspiração para esse momento é a seguinte: a palavra que ouvimos e as atitudes que presenciamos formam o nosso jeito de compreender a vida e de viver a vida. Meditemos a canção.

Rezemos juntos. O anjo do Senhor anunciou a Maria, e ela concebeu do Espírito Santo. Ave Maria, cheia de graça, o Senhor é convosco, bendita sois vós entre as mulheres, e bendito é o fruto do vosso ventre, Jesus. Santa Maria, Mãe de Deus, rogai por nós, pecadores, agora e na hora da nossa morte. Amém. Eis aqui a serva do Senhor, faça-se em mim segundo a vossa palavra. Ave Maria, cheia de graça, o Senhor é convosco, bendita sois vós entre as mulheres, e bendito é o fruto do vosso ventre, Jesus. Santa Maria, Mãe de Deus, rogai por nós, pecadores, agora e na hora de nossa morte. Amém. E o Verbo se fez carne e habitou entre nós. Ave Maria, cheia de graça, o Senhor é convosco, bendita sois vós entre as mulheres, e bendito é o fruto do vosso ventre, Jesus. Santa Maria, Mãe de Deus, rogai por nós, pecadores, agora e na hora de nossa morte. Amém. Rogai por nós, Santa Mãe de Deus, para que sejamos dignos das promessas de Cristo. Oremos. Derramai, ó Deus, a vossa graça em nossos corações, para que, conhecendo pela mensagem do anjo a encarnação do vosso Filho, cheguemos por sua paixão e cruz à glória da ressurreição. Por Cristo nosso Senhor. Amém. E agora sobre todos vocês a bênção de Deus. O Senhor esteja convosco, Ele está no meio de nós. Por intercessão de Nossa Senhora,

0: Ora, nossa mãe, a mãe de Jesus, desça sobre a sua casa, a sua vida, o seu trabalho, o seu descanso, sobre o seu fim de semana, a bênção que Deus quer dar. Em nome do Pai, do Filho e do Espírito Santo. Amém.
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Eita, chegamos no finalzinho do programa de Bailanta. Hoje, sexta-feira, né? Volta semana que vem, segunda-feira, das 16h30 até 18h. Mas eu volto amanhã à tarde, isto para fazer companhia para vocês, às 1h30 até às 18 horas. Vem ele agora, Cléo, com Paradão. Isso aí, uma ótima noite de sexta para vocês. Bom descanso, se cuidem, tá? Isso aí, até amanhã, se Deus quiser.

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1: Cinco horas, 56 minutos.
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2: Notícia do Correio do Povo. O presidente Luiz Inácio Lula da Silva sancionou nesta sexta-feira a lei que permite a renovação automática da Carteira Nacional de Habilitação para Bons Condutores. A medida autoriza a renovação sem custos para motoristas que não cometeram infrações de trânsito sujeitas à pontuação nos últimos 12 meses. A sanção presidencial ocorreu após o Senado aprovar a medida provisória 1327 de 2025, criada em dezembro do ano passado pelo governo federal para beneficiar os condutores. De acordo com o Palácio do Planalto, cerca de 2 milhões de motoristas já foram beneficiados com a renovação automática.
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6 horas da tarde, mais um minuto desta sexta-feira, 5 de junho. Ufa, sextou e sextou com tempo bom em Salvador do Sul, temperatura neste momento 18 graus, chegou a passar dos 20 durante a tarde, né? Veranico demais, chegou em junho. E assim vamos conhecer mais um Paradão, né? 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E daqui a pouco vai ter rodada eletrizante lá em Harmonia, no ginásio Edgar Fink. Serão definidos os finalistas das duas categorias, sub-15 e Força Livre. E Salvador tá na luta aí na Força Livre, tentando chegar pela segunda vez numa decisão. Salvador do Sul empatou na ida com o Bruxir 1-1. Jogo pegado, jogo difícil, e certamente hoje não será muito diferente, né? Dois grandes times. Na outra disputa da Força Livre, Harmonia recebe Maratá. Harmonia venceu bem no jogo de ida 4-1, mas não tem saldo de gol. Se Maratá for lá e aprontar, a disputa vai para os pênaltis. Interessa a vantagem de Maratá no tempo normal, não, né? Mas Harmonia faz uma campanha de luxo até aqui. Salvador Sul, aliás, exemplo da Harmonia, invicto na competição. E muita gente daqui vai pegar a estrada daqui a pouco até a Harmonia, né? Vai mais cedo, a partir das 15 para as 8, os jogos do sub-15. Salvador do Sul, o jogo deve começar aí por volta das 9:30 da noite. Bora então, vamos começar o nosso Paradão, Gustavo Lima. E o Zap Zap, claro, já tá liberado, vem que a gente participa, 51998959401.

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4: E agora vamos escutar todo mundo cantando assim com nós, com a bateria do Negrinho. Adelante!
5: Não vindo, não. 6 horas da tarde, mais 19 minutos. A gente vai seguindo com o Paradão aqui pela Nova Salvador. 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E a gente está contando com as audiências qualificadas da Areni Lourenço. que mandou seu boa noite aqui pelo WhatsApp, Arenê, e claro também da Tita, depois de fazer o programa aqui bailando, tá com o seu Paulo André Kuhn ligadinha no Paradão. Aquele abraço, Tita! Gente, lembrar que neste domingo tem a festa popular da paróquia Três Santos Mártires das Missões, tem a Santa Missa, depois aquele tradicional almoço lá no Salão Paroquial, comemoração dos 30 anos de instalação da paróquia de Salvador Sul, completados no último dia 2 de junho. Eu sei que o pessoal aqui curte bastante, né? Depois do almoço vai ter banda Signos. É, vai estar bacana, vai estar bonita essa festa. Vamos lá participar.

6h, mais 28 minutos. 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Gente, mas tem futebol 7 em Salvador do Sul, a quinta rodada da fase classificatória no campo da SUS a partir das 15 para as 2 da tarde, categoria veteranos, pouca bola contra o Juventus, na sequência duas partidas pela Força Livre, a CBVA contra a Amizade e Fenerbahçe contra a CBV. Já em Campestre Baixo, mesmo horário, veteranos Campestre Baixo contra o Amizade, na sequência Força Livre União contra Belesque, Campestre Baixo contra o Sem Carinho. Grandes jogos, futebol 7 movimentando esporte em Salvador do Sul.

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1: Sétimo sentido, alô, Aninha Soares.
2: Oi, gente. 6h35, paradão rolando para você aqui na Nova Salvador até as 19h, com apoio cultural de Hospital Unimed Vale do Caí, plano particular, mais saúde pertinho de você, Centro Real, um bazar com Areal Economia, artigos para festa, utilidades domésticas, brinquedos e muito mais, lá na Duque de Caxias, 586. A vacinação da influenza, a gripe, está disponível para toda a população a partir dos 6 meses de idade. Salvador do Sul, a vacinação acontece na Unidade Básica de Saúde do Centro, de segunda a sexta, das 8 da manhã às 5 da tarde, sem fechar o meio-dia. Documentos necessários, cartão SUS e carteira de vacinação. Importante vacinar, né? Hospitais aí da Grande Porto Alegre lotados, super lotados, muitas pessoas com sintomas gripais, uns casos mais severos até, né? Fazendo a vacina, você minimiza esses riscos aí de precisar uma internação.

6h38, mandar um alô aí pro meu amigo coloradaço, José Silvério Rainer. Curtindo o paradão nesse final de tarde, na sexta também, né? Aí baixando a temperatura, 17 graus em Salvador.

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2: 6h, mais 41 minutos. 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Ordem para atendimento médico de Apenaro, que sumiu da prisão, teria sido forjada. Mulher presa por se passar por adolescente em Santa Catarina já havia feito vítimas entre 2021 e 2024. Inscrições para o Enem 2026 são prorrogadas até a próxima semana.
1: Ele trabalha até tarde pra que a ela não falte nada. E com muito amor.
2: Ancelotti faz mistério sobre o time titular da seleção brasileira contra o Egito. É o último amistoso antes da Copa, acontece amanhã. As contas... Lula sanciona a lei que renova automaticamente CNH de bons condutores.
1: Mas ela sente.
2: Mas ressuscita exames de aptidão.
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2: Flávio Bolsonaro pede que STF declare Moraes suspeito para julgar.

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1: 6h, mais 48 minutos, bloco final do Paradão desta sexta. Previsão do tempo para o final de semana em Salvador do Sul indica sol amanhã de manhã, sábado. Mínima de 13, máxima de 21 graus, com aquecimento pode chover na parte da tarde. Especialmente depois das 4h. Já no domingo o tempo deve ser estável, pode ter neblina nas primeiras horas do dia, uma garoa e temperatura variando dos 14 aos 17 graus. Gente, valeu mais uma vez pela companhia, pela sintonia no Paradão, também nosso agradecimento aos apoiadores culturais. Segunda-feira tem mais às 6h para você aqui na Nova Salvador. Aqui também estaremos segunda com o debate esportivo. A todos um excelente e abençoado final de semana.

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1: E aí, turma? E aí, família? Bora fazer um bailão aqui hoje? Alô, garçom, amigo. Traz uma pra nós, vamos começar esse baile, compadre. Vambora, vai.

0: 7:30.
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0: Olá, amigo ou amiga, sou o pastor Ezequiel Schachter, esse é o Gotas de Felicidade. Cada macaco no seu galho. Ou se não disser, não quiser assim, pode lembrar de outro ditado. Se muitas pessoas sentem a sua fé diminuir e até desaparecer, é porque dão mais valor ao que é ensinado por uma novela, um filme ou talvez um influencer, que nada a ver entende de assunto. Como pode um cego guiar outro cego? A realidade mostra que cegos estão guiando cegos. Ninguém dá aquilo que não tem, mas assim mesmo há muita gente que age como se estivesse com dor de dente e fosse procurar um advogado ao invés do dentista. Não é ridículo? Mas acontece. Pense um pouco e veja se não é a realidade. O missionário Juca continua. As pessoas dizem: Fulano falou, mas quem é o Fulano? Não podemos deixar que pessoas sem escrúpulos destruam a nossa fé, acabem com nossos valores, quer humanos, quer espirituais. Temos que ter bom senso, um senso crítico. Isso é procurar a resposta certa onde podemos encontrar. Senão só aumentaremos as confusões que já existem dentro de nós. Você concorda? Que a bênção do Todo-Poderoso Deus, Pai, Filho e Espírito Santo esteja sobre você. Amém?
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1: Vestido Colorado, vamos cantar? Alex Dias com o Sérgio Cantos, vamos lá?

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1: 8:30.
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0: Obrigado.
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0: obrigado, Chapecó!
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0: Valeu, portão! Bom demais!
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2: 8:31.
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0: Ah, o refrão é fácil, né?
1: Tá mais na cara que barba. Meu radar tá funcionando. Enquanto
0: eu
1: já tô voltando. 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
0: Quê?
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0: E aí?
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0: eu
1: já.
0: Palmas pra vocês, Portão! Que maravilha, gente!

0: Obrigado.
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2: Bom sucesso.

0: Está no ar a Voz do Brasil. As notícias do governo federal que movimentaram o país no dia de hoje. Olá, boa noite.
1: Boa noite para você que nos acompanha em todo o país.
0: Sexta-feira, 5 de junho de 2026.
1: Vamos ao destaque do dia. Bom condutor ganha incentivo na hora de renovar a carteira.
0: Agora é lei. Motoristas que não cometeram infrações terão a CNH renovada de forma automática. Gabriela Noronha.
2: Cerca de 2 milhões de motoristas já foram beneficiados desde a publicação das novas regras, em dezembro do ano passado.
1: Você vai ouvir também MEC Idiomas.
0: Já está no ar plataforma digital para ajudar o cidadão a aprender inglês e espanhol de graça.
1: Presidente Lula destaca que saber outro idioma amplia oportunidades e abre novas portas na vida das pessoas.
3: O governo está fazendo, utilizando a tecnologia para criar oportunidade de vocês poderem aprender coisas que a gente não conseguia há muito tempo atrás.
0: E ainda, bloqueio voluntário e simultâneo de todas as casas de apostas autorizadas do Brasil.
1: Mais de 574 mil pessoas já usaram a plataforma que permite a autoexclusão de bets. Márcia Fernandes.
4: Cerca de 40% apontaram a perda de controle sobre jogos e afirmaram que os impactos na saúde mental foram o principal motivo para a autoexclusão.
0: Hoje, na apresentação da Voz do Brasil, eu, Luciana Vasconcelos e Luciano Seixas.
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